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3: As agroindústrias de Palmas agora podem vender seus produtos para outros estados do país. A mudança aconteceu após o Ministério da Agricultura reconhecer a equivalência entre o Serviço de Inspeção Municipal e o SISB-POA. Com a certificação, Palmas se torna a primeira cidade da região norte a conquistar esse reconhecimento. Segundo a Prefeitura da capital, a medida aumenta a competitividade das agroindústrias, abre novas oportunidades de negócios e pode contribuir para a geração de empregos e rendas em Palmas.
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gente, olha a hora. 6:05, 6:05 agora. Vem aí já já a nossa motivação para um dia melhor. Fica ligado aqui na nossa Nitins. Já já uma bela mensagem na sua manhã.

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Tá na hora de mais uma motivação para um dia melhor. Título da mensagem de hoje: continue. Deus ainda está agindo. O nosso versículo está no livro de Filipenses, capítulo 4, versículo 13. Aliás, um versículo muito conhecido de muita gente, né? E bem pequenininho diz: tudo posso naquele que me fortalece. Olha, amigo, amiga, nem todo dia começa do jeito que a gente gostaria, mas todo dia traz uma nova oportunidade. Talvez ontem tenha sido difícil, mas hoje Deus está colocando uma nova página diante de você. Não fique preso ao que deu errado, porque ainda existe muita coisa boa para acontecer na sua vida. Às vezes as coisas parecem demoradas, mas isso não significa que você esteja parado. Deus também trabalha enquanto você espera, enquanto você aprende e enquanto você recomeça. Olha, não tenha medo de dar mais um passo, mesmo que seja um pequeno passo nas coisas. Olha, grandes mudanças muitas vezes começam com uma simples decisão de continuar. Você não precisa ter todas as respostas para seguir em frente. Precisa apenas confiar que Deus conhece o caminho que você ainda não consegue enxergar. Não deixe uma dificuldade definir quem você é ou determinar onde você vai chegar. Levante a cabeça, respire fundo e lembre-se da força que Deus colocou dentro de você. O que hoje parece impossível pode ser apenas uma etapa antes de uma grande conquista. Faça sua parte, entregue o que você não pode controlar e confie no Senhor Deus. Comece este dia acreditando que ainda há portas para abrir, sonhos para realizar e motivos para sorrir. Coloque seu dia nas mãos de Deus, caminhe com fé e continue, porque a sua história ainda está sendo escrita. E a frase que nós vamos deixar para você hoje: não pare no meio do caminho. Deus ainda tem novos capítulos para a sua história. E eu vou repetir essa frase: não pare no meio do caminho. Deus ainda tem novos capítulos para a sua história. Acredite nisso, meu amigo. Acredite nisso, minha amiga. O grupo Discípulos vão cantar uma linda canção que se chama Não Desanimamos. E nós vamos ouvir essa letra. Confira.

0: Gantas de Ouro, Milionário José Rico, sensacional. Gostou, rainha?
1: Léo Vieira,
0: oi.
1: Não tá na hora da gente tomar um café?
0: Tá na hora, cafezinho aqui, ó. Cafezinho Alvorecer, feito pra você. Tá no jeito o nosso cafezinho. Agora são 6:21, 6:21. Gente, ó, lembrando que a nossa motivação para um dia melhor, a nossa mensagem da agora de 6 horas já está gravada, viu? Tá gravadinha, prontinha aqui para compartilhar com você, tá bom? A gente faz ao vivo, mas a gente gosta de gravar também para que você que quer receber no seu WhatsApp, você quer compartilhar a mensagem de hoje com alguém, né? Grupo da família, grupo da igreja, né? Pode compartilhar a nossa mensagem, é só pedir, fala, Léo, manda para mim a mensagem de hoje que eu vou mandar para você, com certeza, aí no seu WhatsApp, tá bom? Bom, vamos lá, deixa eu trazer mais um giro de mensagens, trazer mais uma galera para falar com a gente aqui no nosso 63999156234. Sulani, bom dia, minha amiga.
2: Bom dia, Leozinho Vieira.
0: Bom dia, minha amiga. Menino. Bom dia, bora.
2: Tô chegando em Palmas.
0: Ah,
2: Leozinho.
0: Tá chegando em Palmas, olha que cadê legal.
2: A galera na animação, tá participando aí?
0: Tá bora, participando, gente. Todo mundo.
2: Bora, que hoje
0: isso.
2: É...
0: isso.
2: Sextou, né?
0: Sextou, minha amiga, sextou.
2: Olha, rapaz,
0: é sexta-feira, tá meio perdidinha?
2: Abração pro Valeriano, pra Ricardo, Jane Silva e todo mundo. Até pro
0: segundo
2: mundo. Tchau, obrigada, Leozinho.
0: Valeu, minha querida. Abração pra você, Sulani. Abração pro Jojo, toda a galera da animação. Todo mundo com a gente aqui participando. Obrigado, viu, gente? Obrigado pelo carinho da audiência, da companhia no programa Alvorecer, feito pra você. Aquele abraço pra toda essa galera que participa aqui na nossa Unitins, a mais ouvida do Tocantins. Que legal. Bom, deixa eu trazer mais uma mensagem aqui, deixa eu trazer mais uma mensagem, vamos lá. Nosso WhatsApp tá liberadaço pra você, manda sua mensagem. Marcos Lapada, olha o homem aí, ó.
3: Bom dia, meu amigão. Léo
0: bom
3: Vieira,
0: dia, meu amigo.
3: Meu locutor,
0: aô,
3: sertanejo,
0: meu querido.
3: Sextou,
0: é
3: 96.1 FM, sou o Marcos Lapada.
0: Exatamente.
3: Lapaz, Vista. Hein, Léo, que é a coisa de hoje que eu pedi do Leonardo, amanhã é fato, né?
0: É
3: só
0: fato.
3: Deus sabe o que vai acontecer amanhã.
0: É, amanhã só Deus
3: sabe,
0: meu querido.
3: A gente tem que viver o presente com amor, carinho.
0: Exatamente.
3: Amor
0: próximo, né? É isso.
3: Deus no comando. Mudando de assunto, sábado amanhã, é a muqueca de caranha lá no bar do Baiano, Antônio de Jesus, Padre Desculpa, setor Bela Vista. Ele não liga pra você, mas tá ligado em você.
0: Um abração,
3: Léo,
0: pra ele.
3: Um abração pra ele.
0: Isso.
3: E pro pessoal lá do Bar Desculpa.
0: Maravilha. Tá bom,
3: tá bom,
0: meu querido.
3: Tem aquela música lá, Rei do Gado, Tio Paladula, Rei do Gado, Tio Carreiro Pardim, Rei do Gado, felicidade e Deus no comando.
0: Valeu,
3: tchau,
0: meu querido. Abração pra você também, felicidades aí, bom final de semana, meu amigo Marcos Lapada, gente boa, gente finíssima. Rei do Gado, Leandro e Leonardo, Tião Carreiro e Pardinho, vamos deixar na sequência aqui também, já pra atender você, tá bom, meu querido? Alô, Perigosão da 2, bom dia.
4: Bom dia, Léo Vieira,
0: bom dia, meu amigo.
4: Vieira, um alusão pra essa turminha boa.
0: Isso.
4: É, pra o amigo Frecha, a Solani Jojo, Sobe e Desce, Maria Carneiro, Zé da Jumenta, seu Mauro na Orene 4, Índio Velho, pezinho pra frente, pezinho pra trás, seu Edilson aqui na Orene 2,
0: abração pra ele.
4: E pra Olindina, lá no Taquari.
0: Isso.
4: Pra Mariana do Forró.
0: Uhum.
4: A Marina dos Gatos, Evinha do Santo Antônio. E pra todo esse povo bom, rapaz. E a
0: maravilha.
4: Música com as gargantas de ouro.
0: Ó, acabei de tocar.
4: Fique quieto, coração.
0: Fique quieto,
4: valeu,
0: coração.
4: Tava bom.
0: Sei qual é, e muito bem.
4: Tu não quis vir buscar jaca já tá amadurecendo.
0: Uai, então, você não me avisou, rapaz.
4: Ah, valeu, tava bom, valeu, companheirão.
0: Valeu.
4: Seu Mauro na hora N4.
0: Ah.
4: Índio velho, pezinho pra frente, pezinho
0: isso.
4: Pra trás.
0: Ó, depois eu vou passar aí pra gente organizar a jaca, viu? Um abração pra você, tudo de bom.
5: Horóscopo do dia.
6: Áries, de 21 de março a 20 de abril.
0: Olha, o dia pede mais paciência, principalmente nas amizades e também no amor. Olha, uma boa conversa pode abrir portas no trabalho. À noite o clima melhora e o romance ganha força, viu? Áries. Os números da sorte para hoje, 23, 49, número 58. A sua cor para o dia de hoje é preto.
6: Atenção, Touro, de 21 de abril a 20 de maio.
0: Taurino e taurinas, né? Olha, o dinheiro e o trabalho caminham bem. Sua comunicação pode ajudar a resolver pendências. No amor, uma conversa sincera pode acabar com qualquer mal-entendido e ainda trazer uma surpresa na paquera, ok? Os números da sorte para hoje: 15, 23 e 53. E a cor para o dia de hoje é amarelo.
6: E agora, os astros falam para você que é de Gêmeos, de 21 de maio a 20 de junho.
0: Atenção, Gêmeos, olha, não se sobrecarregue e reserve um tempo para descansar. As finanças podem melhorar durante a tarde, mas evite misturar dinheiro e amizade, tá? À noite o amor fica mais leve e a paquera ganha espaço também. Os números da sorte para hoje: 03, 30 e número 36. E a sua cor para hoje é violeta.

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3: Tudo bem, tudo certo, pessoal? Estamos de volta. Excelente manhã para você. Bom dia, bom dia, bom dia.

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1: Olha a hora, gente, olha a hora, hein? 6:35, 6:35 agora, para você ligado aqui no programa, aquele abraço.
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1: Atenção, criançada, sexta-feira é dia de estudar, né, Dona Maria?
4: O quê? Não acredito.
1: É, sexta-feira é dia de estudar, bora pra escola, criançada. 6:35, e tio Léo tá aqui, ó, acordando todo mundo, despertando todo mundo pra mais uma sexta-feira de estudo. Se eu não me engano, tem algumas escolas aí que terá aula só até meio-dia, né? Parece que vai ter uma... O pessoal vai começar a organizar as escolas para a votação de domingo, né? Então tem algumas escolas, viu, criançada? Atenção, hein? Atenção, algumas escolas, não sei se são todas, né? Não sei, mas algumas escolas eu tô sabendo que tem aula até meio-dia, porque depois de meio-dia o pessoal da Justiça Eleitoral começam a organizar as escolas para as eleições. Então, criançada, ó, só até meio-dia hoje, hein? Olha aí, criançada animada, criançada fica animada, hein, rainha? Todo mundo querendo dar uma descansadinha mais cedo, hein?
5: É, claro.
1: Cafezinho pra criançada, ó.

0: cafezinho, tá bom? Só um golinho, não pode ser muito café, não. É só um pouquinho de café pra essa criançada que acorda ouvindo o programa Alvorecer, já se arrumando pra ir pra escola. Bora estudar, criançada! Gente, olha, o preço do boi gordo registrou uma sequência de altas ao longo de setembro, segundo o levantamento do Centro de Estudos Avançados em Economia Aplicada, o CEPEA. A valorização foi influenciada principalmente pela menor oferta de animais prontos para abate durante o período de entre safra, tá? A melhora nas exportações em relação a agosto e a expectativa, né, de retomada das compras chinesas também ajudaram a sustentar os preços. Olha, ao mesmo tempo, os animais para reposição continuam valorizados, né, aumentando aí os custos para os pecuaristas. Nos frigoríficos, gente, a alta do preço do boi não vem sendo acompanhada na mesma intensidade pela valorização da carne. O mercado deve continuar sendo influenciado pela oferta de animais, pelas exportações e também pela demanda internacional. Tá aí a informação para você que acompanha o nosso programa Alvorecer, feito para você. O certo é que a gente não vê é o preço da carne baixando, né? Tá sempre mantendo ali um preço padrão, né? Fica variando de promoção para promoção, né? Varia aí de 3 a 4 reais no máximo. No máximo, 3, 4 reais varia de acordo com o dia de promoção o preço da carne. Então, vale a pena você comprar no dia de promoção, já fazer uma compra para comprar aquela carne durante a semana, né? Para durante a semana inteira, tá bom? Vale a pena aproveitar as promoções, porque as coisas já andam difíceis, né? Então, se você não souber aproveitar as promoções, aí já fica mais difícil ainda, né? 6:38, 6:38. Sextou, menininho! Não é sexta mesmo, menininho, é sexta-feira boa. Bora pra cima com mais um dia especial, né? Sexta-feira, véspera de quê, rainha? Sexta-feira, né, rainha? Véspera de final de semana. Sexta-feira é véspera de final de semana. Tá chegando aí, finalzão de semana. Domingo, muita gente exercendo o seu direito de voto, né? Domingão, muita gente indo pra sua zona eleitoral, depositar ali o seu voto de confiança, né? Um voto de confiança que a gente dá aí nos candidatos, né? A gente vai lá para dar aquele voto de confiança para ver se as coisas melhoram, né? Para que as coisas melhoram cada vez mais. Fé em Deus. Bom, gente, ó, deixa eu trazer informação aqui. Aliás, deixa eu trazer participação. A Tânia de Jesus mandou uma mensagem muito legal aqui, mensagem diária. Gostei, viu, Tânia? Não vai dar para ler tudo, mas vou ler o seu recadinho aqui que ela tá dizendo. Bom dia, tô de cá. Como é que é? Tô de cá ouvindo vocês e preparando um cafezinho, né? Com amor e Deus no coração. Isso é bom, viu? Abençoado seja o seu dia e abençoado o final de semana também. Eu sou a Tânia, ouvindo, né? Ouvindo o Alvorecer Sertanejo. Deus, aí, quero ouvir Deus e eu no sertão, Vitor e Léo. Opa, vai ouvir, deixa eu organizar pra ela aqui logo a moda. Deus e eu no sertão. Já tá no jeito, viu? Preparadinha já pra gente tocar na sequência aqui do nosso programa Alvorecer. Tânia, um abraço, viu, minha querida? Obrigado, felicidades pra você, uma sexta-feira abençoada e, claro, bom final de semana também. Antônio Pereira, tudo bem, querido?
1: Fala bom dia.
0: Comigo, Léo. Opa, bom dia, meu amigo.
1: Opa, Léo Vieira, muito boa a sua mensagem aí.
0: Gostou da mensagem?
1: Gostei, Léo Vieira.
0: Opa, que legal.
1: Acordo cedo, Léo Vieira.
0: Acorda cedo.
1: Pra escutar essa mensagem.
0: Ô, que bom, meu querido. Obrigado, viu? Boa. Obrigado.
1: E desejo um ótimo dia, Levi. Um ótimo programa com alegria.
0: Que legal, que bom.
1: Saúde.
0: Pra você também, Antônio Pereira. Gente boa, gente finíssima. Obrigado, Antônio. Felicidades, tá bom? Bom final de semana. Ô, Valdemiro. É o Valdemiro Fernandes ou Valdemiro Reis? Aqui tá Valdemiro Reis. Eu acho que é o Fernandes, né? Bom dia, meu querido.
2: Bom dia, Léo Vieira.
0: Bom dia, meu querido.
2: Opa.
0: Valdemiro Fernandes, é ele
2: Gostaria
0: mesmo.
2: Gostaria de ouvir aí prefácio com João Carreiro e Capataz.
0: Ó, moda boa, hein?
2: Léo, estou aqui me recuperando de um pequeno acidente que tive.
0: Ô, querido, melhoras, viu?
2: Gostaria muito de estar trabalhando, mas esses dias...
0: Tá parado, né, meu querido?
2: Estou aqui meio dodói,
0: rapaz.
2: Em casa.
0: Que coisa.
2: Um abraço aí para meus colegas aí. E todos que estão torcendo pela minha recuperação. Que Deus abençoe, gratidão a todos.
0: Amém, meu querido, amém. Você vai ficar bom, com fé em Deus, viu? Já já você vai ficar 100%, viu? Prefácio é o João Carreira e Capataz para ele, Valdemiro Fernandes, gente boa, gente finíssima. Vai já já, tá bom, meu querido? Alô, Israel Júnior, bom dia, querido.
3: Bom dia, meu amigo Léo Vieira.
0: Bom dia, meu amigo.
3: Tudo bem com você?
0: Tudo bem, querido.
3: Também tá tudo bem, Léo Vieira.
0: Ó, que bom, que bom.
3: Quebra, você toca para nós aí, Amado Batista, secretária.
0: Secretária.
3: E eu vou oferecer isso aí para meu amigo Carlão, meu amigo Damião, Sussu, Jojo, Dona Rita de Castro, o Flash, debaixo da rede, e nosso amigo Sob IDS, e todo mundo sintonizado aí, tá bom, Léo Vieira?
0: Ok, meu querido, eu obrigado.
3: Eu tô com Israel Júnior, 44, um excelente fim de semana para todo mundo. Tchau,
0: obrigado. Obrigado. Valeu, valeu, um abração para você também, felicidades, ó, tchau, obrigado. Israel Júnior, gente boa, gente finíssima. Deixa eu ver quem mais, quem mais. Negão do Leite Derramado. Bom dia, querido. Vira,
4: posso agradecer a Deus pela sexta-feira maravilhosa. Estamos por cá agarrados, meu amigo, pegado. Mandar um bom dia pra todo que tiver ligado aí. Marco Lapada, Tião Venança, Marcelena, sabe? Porrão que tinha ligado aí. O Diomazão, a turma do Cavaco aí. Léo Vieira puxando o Cavaco aí, a turma do Eucalipto aí. Estamos por cá, mandar um bom dia pra todo que tiver ligado. São muito, eu vou falar o nome de todo, mas todo sente abraçado. Um bom dia, um abraço, meu amigo. Filho, meu Deus abençoa. Manda pra nós aí um alqueirão de saudade, Rio Negro, Solimão, de oferecer pra todos que tiver ligado agora no seu programa. Um bom dia, um abraço com Deus, meu amigo.
0: Valeu, meu querido. Abração. Boa sexta-feira pra você também. Viloney, bom dia, querido.
5: Bom dia, bom dia, bom dia, bom dia. Meu amigo Léo Vieira. Viloney Itaguate, meu tocantinho. Sintonizar aqui agora, Léo. Tomando um café aqui pra melhorar mais rápido aí. Léo da Lopes, minha bichinha Maiara de Abreu. Carla Moreno, cuidando da bebê Serena. Deusimar. Jota Júnior, PP do rádio. Léo Vieira, que é você, Tina Santo, e pra todo rei da rádio. Graças a Deus, né, Léo? Acabou esse negócio de política. Agora é uma hora da rádio. Vai funcionar direto. Então tá bom. Sintonizar aqui.
0: Valeu, meu querido. Abração pra você também, Viloney de Taguatinga com a gente agora, 6h43.

0: sanfona, larga essa sanfona. Chega pra cá, Luciano.
1: Tô chegando.

0: Alô, alô, você que é de Câncer, de 21 de junho a 21 de julho.
1: Olha, a intuição está em alta e pode ajudar nas decisões. A lua no seu signo favorece a comunicação e dá mais disposição para organizar as tarefas. Olha, no amor, evite ciúmes e discussões, tá? Os números da sorte para hoje são 21, 30 e 54. E a cor para o dia de hoje é azul.
0: Atenção, leoninos! Chegou a hora do seu horóscopo, de 22 de julho a 22 de agosto.
1: No trabalho, vale apostar em atividades em grupo e evitar conflitos. Olha, questões familiares pode exigir paciência, tá? Olha, no amor, cuidado com ciúmes e assuntos do passado, mas a paquera pode trazer novidades. Os números da sorte para hoje são 02, 38 e número 43, e a cor para o dia de hoje é azul.
0: Atenção, virginiano e virginiana, de 23 de agosto a 22 de setembro.
1: O dia favorece organização e resolução de assuntos pendentes. Conversas e contatos podem ajudar bastante no trabalho e também no dinheiro. Olha, no amor, uma conversa pode evoluir para algo mais interessante. Os números da sorte para hoje: 23, 41 e número 50, e a cor é azul turquesa.

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1: Que bom que você gosta, que bom. São 6:52. 6:52 pra você, ó. Bom dia! Boa sexta-feira pra quem tá ligado aqui na programação, né, Estelinha? Sextou? Aí, Estelinha, sexta-feira boa pra você que acompanha a nossa programação. Obrigado pelo carinho da audiência e da companhia sempre, sempre, sempre com você. É a nossa Nitim, sempre com você, não é isso, Rainha?
2: É, claro.
1: Gente, ó, deixa eu trazer mais algumas mensagens aqui na programação, muitas e muitas mensagens. Tem gente pedindo aqui a nossa mensagem de hoje, né? A nossa motivação para um dia melhor. Já mandei pro Rogério e também pro Emerson, né? Pediu aqui também a nossa motivação para um dia melhor. Se você quiser receber no seu WhatsApp, talvez você não ouviu a mensagem hoje, que foi linda, linda, linda. A nossa mensagem, motivação para um dia melhor, é só pedir. Fala, Léo, manda para mim a mensagem de hoje, que eu vou mandar para você com o maior carinho, tá bom? Combinado? Ô, Nalvinha, tudo bem, minha amiga?
3: Bom dia. Aí, boa sexta-feira.
1: Obrigado, querida.
3: Bom retorno na segunda-feira. Deus abençoe você. Deus lhe dê paz, saúde para você, suas princesinhas,
1: pra
3: sua
1: todos
3: esposa.
1: Nós.
3: Todos da sua família, todos seus amigos.
1: Isso.
3: Falou, Leozinho, Deus te abençoe. Tchau, fui. Obrigada, Leozinho, obrigada,
1: meu amiguinho. Eu que agradeço, minha amiga, eu que agradeço, um abração e ó, cafezinho pra você também, você não pediu hoje o cafezinho, mas tá aqui, ó, Mariazinha deixou um cafezinho pra você, tá? Bração, bração. Marcelina!
4: Olá, bom dia, meu querido amigo Leozinho.
1: Bom dia, minha amiga.
4: Bom dia, meu locutor número um.
1: Obrigado,
4: todo
1: querida.
4: Todo dia alegrando o povo.
1: Olha que legal.
4: Do Brasil inteiro, até em Minas Gerais ele tá aqui, ó.
1: E ó, até em Minas Gerais.
4: Uma bela chuva deu outro pra refrescar.
1: Choveu,
4: aqui,
1: que bom.
4: Mas choveu, viu?
1: Isso.
4: Vou pedir moda,
1: vou pedir
4: música do Trio Parada Dura.
1: Trio Parada Dura.
4: Uma vez por mês.
1: Uma vez por mês.
4: Foi picanha uma vez por mês.
1: Só não acredito.
4: E eu vou mandar pra todo mundo que tá lá no Grupo Alvorecer do Coração Sertanejo, pra todo mundo de Palmas e de toda a região que tá ouvindo você.
1: Obrigado, você, querida. Obrigado.
4: Cheirinho
1: pra você também. Obrigado, minha amiga. Um abração, Marcelena, direto de Uberlândia, Minas Gerais. Gente, ela falando que caiu uma chuvinha boa lá em Minas Gerais, em Uberlândia, né? Que ela tá em Uberlândia. E eu tava vendo ontem, assistindo, eu gosto de assistir o Jornal Nacional, e aí tava vendo, eu gosto muito quando começa ali a previsão do tempo, né? Eu fico de olho ali, falo, gente, será que amanhã vai ser bom? Será? E aí, não é que a previsão do tempo marcou máxima para hoje de 33 graus, gente, e previsão de chuva, tá? É o mapa ali do Tocantins, aliás, a região central do Brasil ali, os mapas, né, os estados ali da região central aqui, Tocantins, Goiás, né, Brasília, aqui Distrito Federal, essa região central aqui, previsão de chuva para hoje, né? O mapa tá bem verde escuro, né? E, por exemplo, a gente tava aqui nos 40, 41, 42 graus aí, muito quente, né? E a máxima prevista para hoje é de 33 graus aqui em Palmas. Olha que coisa boa, né? A gente fica feliz e na torcida para que realmente aconteça isso, tá bom? Mandando aqui a mensagem de hoje pro meu amigo Adão Tavares, tá dizendo bom dia, Léo. Adão Tavares, manda para mim, Léo, por favor, a mensagem de hoje. E bom dia especial, né? Obrigado e um bom dia para você. Bom dia, meu amigo Adão Tavares, já foi enviado aqui para você a nossa mensagem de hoje. E também o Valdinês pediu, falou, Léo, quero a mensagem de hoje também, Valdinês, lá de Buritirana também, já mandei a mensagem para ele. Obrigado, querido, abração, tudo de bom, tá?

0: Eita, João Carreira e Capataz, prefácio aqui no programa Alvorecer, intervalo, e eu volto já.
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0: Tudo bem, tudo certo, pessoal, é rapidinho o nosso intervalo, já está

0: Olha a hora, gente, olha a hora. 7:04, 7:04 agora. Pra você que se liga aqui na nossa Unitins, ó, aquele abraço.
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2: Que tá desanimado, rapaz? Hoje é sextou, sextou.
0: É, meu amigo, desanima não, viu? Desanima não, porque a sexta-feira chegou, graças a Deus. Uma sexta-feira de coisas boas para você que acompanha a nossa programação. Muito obrigado pela sua audiência, a sua companhia. 7:05, 7:05 agora. Daqui a pouquinho nós vamos cantar parabéns, para os aniversariantes do dia de hoje, para quem tá soprando velinhas, comemorando essa primavera especial, e a gente já manda os parabéns para você, tá bom? Deixa eu mandar um grande abraço aos meus amigos ali no setor, Irmã Dulce, meu amigo Aelton Vieira e Jojo. Eu parece que o Aelton dormiu lá, não sei.
3: O quê? Não acredito.
0: Pois é, o Aelton tá lá cedinho já, rapaz, já tá lá cedinho. Aliás, eles estão no café da manhã, viu, Dona Maria? Café da manhã, o Jojo e o meu amigo Aelton Vieira. E sabe qual é o café da manhã, Dona Maria, deles lá? Eles chamam de mãe de leite. A senhora sabe o que é mãe de leite ou não? Eles estão chamando de mãe de leite. É o tal o coco babaçu que eles estão lá degustando, viu? Estão degustando o tal do coco babaçu.
3: O quê? Não acredito.
0: Jojo tá na expectativa porque a Sulani tá na estrada, né? A Sulani tá vindo do Maranhão. Deixou o Jojo, viu? Há uns dias aí sozinho. Falou, Jojo, se vira aí, viu? Se vira aí. Ó, tem comida aí na dispensa, viu? Na geladeira tem carne. Jojo, se vira. Falou desse jeito e se mandou pro Maranhão, rapaz. Ei, Jojo! Abração para o Josué, meu amigo Aelton Vieira, no Irmã Dulce, obrigado pela companhia, pela audiência. Estão lá, agarrado numa sacola de coco babaçu, rapaz do céu. Brincadeira não, viu? Coco babaçu já no amanhecer do dia, né? No cantar do galo. Abração para vocês, meninos, tudo de bom, tá? Felicidades. Ah, Sulani tá dizendo, já cheguei em casa. Ah, não, ela já chegou, né? Foi você, Sulani, que trouxe essa sacolada de coco babaçu, foi, Sussu? Foi você? Deixa eu ouvir aqui, a Sulani, deixa eu ouvir.
4: Foi não, Leozinho.
0: Ah, quem foi?
4: Foi o meu Uber, que me trouxe da rodoviária até aqui.
0: Uber trouxe ela da rodoviária, gente, olha aí, deixa eu ouvir de novo aqui.
4: Foi não, Leozinho, porque o Aelto foi o meu Uber.
0: Ah, o Aelto foi o Uber. Ah, agora entendi. Agora entendi, o Aelto foi buscar a minha amiga Sulani na rodoviária, mais o Jojo, né? Tá aí, agora sim, muito bem, agora tá explicado. E o Jojo? Jojo agora tá feliz, viu, Sulani? Eu tava olhando o rosto dele aí no vídeo aí. Ah, mas que carinha feliz ele tá agora hoje, né? Tá com a carinha feliz, mamãe chegou, né, pra cuidar, rapaz do céu. Ei, Josué, um abração pra você, querido, tudo de bom.

0: né? Até a cor da pele dele melhorou. É um pãozinho com ovo, né? A Solaninha tá dizendo, pão com ovo, tá na boca do povo. Abração pra você aí, Josué. Melhorou até a expressão, o sorriso, abriu um sorrisão. A Solaninha apareceu, tá de volta, né, Solaninha? Abraço, querida. Espero que você tenha feito uma boa viagem, né? Que você revendo aí os familiares, né? Foi lá matar a saudade dos familiares. Que bom, Solaninha. Um abraço, tá bom, minha querida? Tudo de bom. Ô, Valeriano, bom dia, meu querido. Pra você bom também. Bom dia, meu amigo.
1: Então, vem pra nós. Não conta da noite, Zé do Rocha, Zé do Pinho. Feliz aqui pra minha esposa, Luizani. Vai pra dona Rita de Castro, Mariano, Forró, dona Silva, dona Rosa Batista.
0: Isso.
1: Dona Divina, Sobe e Desce, Malvina, Miguelão da Cerâmica, José, Raul Mar, Tony, seu Tony. E Carlão.
0: Carlão.
1: Camila Zap, Casal Raíssa, o Anima do Jô, Silva, Isabel, Domingão, toda a galerinha da animação. Um bom dia, sextou, sextou.
0: Valeu, valeu, meu querido amigo Valeriano. Abração. Aparece. Ah, tá aqui, Josué, tá aqui, ó. Deixa eu ver.
2: Bom dia.
0: Olha aí, ó.
2: Léo, eu queria ouvir a música. Ah. Eu tô feio, mas tô na moda.
0: Eu sou feio, mas tô na moda. Do Gino e Geno, né, Josué? Deixa eu ver aqui. Rapaz, será que tem ela? Eu sou feio, mas tô na moda. Eu não sei se tem essa moda, viu, Josué? Não sei se tem ela. Vou procurar já, já. É, eu ia cantando ela aqui, mas... né? Eu ia cantando. Josué, vou procurar sua moda já, já. Esse Josué é demais. Esse é demais. Ô, deixa eu ver. O Cássio tá aqui também. Cássio da região da Matança. Alô, Cássio.
3: Bom dia, te levo.
0: Ó, não é o Cássio, não. Quem é?
3: Um beijo pra
0: Olha,
3: meu pai.
0: Gente, quem é?
3: Meu nome
0: gente?
3: É Lorena.
0: A Lorena.
3: Da região da Matança.
0: Ô, Lorena.
3: Acabei de acordar.
0: Ó, gente.
3: Pra escola agora.
0: Era 5 e. Bom dia. Ó, era 5:46 quando a Lorena mandou, né, Lorena? Deixa eu ouvir.
3: Bom dia, te levo. Como é que você tá?
0: Tô bem,
3: um beijo
0: princesa.
3: Pra meu pai.
0: Aí.
3: Meu nome é Lorena.
0: Lorena.
3: Da região da Matança.
0: Lorena,
3: um
0: acorda
3: pra
0: cedo,
3: da
0: gente.
3: Região. Acabei de acordar. Tô indo pra escola agora.
0: Que legal, deixa eu ver, tem mais um áudio aqui.
3: Eu quero oferecer uma música
0: dela.
3: Pra meu pai.
0: Qual é?
3: Toda a região do São Matos que
0: muito
3: tá
0: ouvindo. Bem, Lorena.
3: Aqui agora.
0: Muito
3: que
0: bem.
3: Que é quando mais o tempo passa.
0: Olha, gente, isso é bonito essa música, viu, Lorena? Você tem bom gosto, viu? Você tem bom gosto. Vou procurar sua moda já já, viu, Lorena? Um abraço, tudo de bom pra você, pro papai Cássio e pra toda a galera da região da Matança. Obrigado pela companhia, pela audiência, tá? Alô, Mauro!
4: Bom dia, Léo Vieira.
0: Bom dia, meu amigo.
4: Aqui quem fala é Mauro, da comunidade
0: aí, Mauro?
4: São Pedro,
0: bom, Dorinho
4: 4. Passando aqui pra dar um alô aí pra meu amigo Silvio, do setor Santa Bárbara.
0: Certo.
4: Chico do Detran, Norinho 1.
0: Isso.
4: Meu amigo Messias Vigilante. Nonatão da 4.
0: Isso.
4: Valeu, Léo.
0: Valeu, meu querido. Abração. Ó, a música da Lorena, é Leandro e Leonardo, é Por Você Que Canto. Essa música é linda, linda, linda. Ó, vamos tocar daqui a pouquinho, viu, Lorena? Pode agora. Acho que ela foi pra escola, né? Mas o papai e a mamãe, toda a galera da região da Matança, vai ouvir essa moda daqui a pouquinho. E pra quem tá ouvindo o programa também, claro, né? Rita de Cássia, bom dia.
5: Bom dia, compadre Léo Vieira.
0: Bom dia, minha
5: bom
0: amiga.
5: Bom dia, compadre Léozinho.
0: Bom dia.
5: Deus te dá um dia de paz e bem. Saúde.
0: Amém,
5: bom
0: querida.
5: Dia.
0: Pra todos nós.
5: Toca pra mim, por favor, as canoeiras do Araguaia com as irmãs Freitas.
0: Ok.
5: Três pra comadre Marcelena. Vai pra Evinha, esposa do Sargento Carvalho. Vai
0: certo.
5: Pra Olindina.
0: Uhum.
5: E todos que estão na escuta do seu programa. Obrigado,
0: maravilha.
5: Compadre Léo. Já agradeço. Vai pro Jonathan também. Ô, compadre Léo, você tá sabendo de um negócio aí?
0: Não,
5: o Jonathan tá doidinho pra casar com a comadre Marcelena.
0: O quê?
5: Como é que vamos fazer esse casamento?
6: O quê? Não acredito.
0: Olha aí, rapaz. Ô Rita, aí é uma fofoca que você tá soltando. Tá mais do que o. Tá melhor do que o Leão Lobo, né? A mulher tá dizendo que vai rolar um casamento aí. Será, rapaz? Será que vai rolar um casamento? Não acredito. Ô Rita, um abraço, querida. Obrigado, tá bom? Felicidades. O meu amigo Jaldo tá dizendo aqui o seguinte: que tá caindo a chuvinha ali na região. De onde é que é, onde é, que é aí, ô Jaldo? Deixa eu ver aqui. Ele mandou, inclusive, acho que um vídeo. Deixa eu ver que vídeo é esse aqui. Ó, chuvinha caindo, é o que eu falei, gente, a previsão do tempo hoje vai melhorar, viu? Máxima hoje de 33 graus e é um clima bom pra gente aqui no Tocantins, pra quem tá vivendo aí, né, os 40, 41 graus, 42 graus, tá ali, ó, radinho dele tá pendurado.
7: Bom dia.
0: Bom dia, meu querido.
7: Chuvinha aqui.
0: Ó, chuvinha.
7: Desde cedo tá molhando.
0: Chuvinha caindo.
7: Graças a Deus, tá molhando a terra aqui pra dar um...
0: Olha aí.
7: Gado.
0: Coisa boa, né, Jaldo? Tá dizendo bom dia, Léo. Chuvinha boa aqui nas margens do Rio São José. Que legal, que legal. Jaldo, um abração, querido. Obrigado. É o que eu falei, né? O clima hoje já vai dar uma mudada legal, tá bom? 7:13 agora, 7:13. Gente, tá na hora. Agora não dá mais pra gente. Deixa eu trazer aqui agora. Deixa eu ver quem mandou o áudio aqui. Cadê?
3: Tá escutando a rádio.
0: Ah, ela tava escutando a Lorena, né? Tá escutando a rádio ainda. Vai pra escola daqui a pouquinho, né, Lorena? Abraço. Já programei sua música aqui. Eu não sei se vai dar tempo de você ouvir, porque a gente segue aqui a ordem de chegada das mensagens, tá bom? Abração pra Lorena, gente. Tá ouvindo o programa Alvorecer, feito pra você. Tá aí nosso amigo Jaldo, grande Jaldo, um abração. Jaldo, obrigado, viu? E eu espero que essa chuvinha aí também, né? E esse clima legal da região que você falou, a região aí das margens do Rio São José, que esse clima também se espalhe. Aliás, é como eu falei, eu vi o mapa, eu vi ali na previsão do tempo, né? Toda essa região central do Brasil está coberto com o mapas verde escuro, ou seja, clima de chuva, né? A mulher que apresenta lá o tempo, né? Ela falou que pode chover em toda essa região onde a faixa verde estava cobrindo ali o Brasil. Bom demais, viu? Vamos lá então, agora cantar parabéns para os aniversariantes do dia. Tá na hora. Muito bem, hoje nós estamos vivendo mais um dia especial, dia 2 de outubro, gente, chegou, né, dia 2 de outubro, uma sexta-feira maravilhosa. Você sabia que hoje é dia internacional da não violência? Pois é, dia internacional da não violência, dia do anjo da guarda, gente, olha aí, hoje também é dia nacional do habitat, viu? Falando um pouquinho sobre os nascidos no dia 2 de outubro, né? Você que é do signo de Libra, costuma ser simpático, comunicativo e diplomático, valoriza a paz, a amizade e os bons relacionamentos, também pode ser criativo, sensível e determinado, sempre buscando equilíbrio e harmonia na vida. Olha que legal, né? E agora nós vamos para o Facebook, Léo Vieira, nós vamos para a página Alvorecer também e mandar os parabéns para quem está soprando velinhas nessa data especial, nessa sexta-feira, dia 2 de outubro. Está na hora da gente mandar os parabéns para quem está aniversariando hoje. Parabéns hoje vai para a Cleivone Bezerra, está aniversariando, parabéns para ela, né? Gemilson Ribeiro também é aniversariante do dia de hoje, parabéns para ele. A Edjane Martins também está aniversariando, parabéns para ela. Mário Lopes também é aniversariante do dia de hoje, muitos anos de vida, saúde e paz. A Leudineia Pereira Mota também está aniversariando, parabéns, viu? Débora dos Anjos também está aniversariando nessa data, parabéns. A Andréia Ramos também é aniversariante do dia de hoje. Quem mais? O nosso amigo Arão de Deus, rapaz, né? Um grande, grande pessoa, maravilhosa pessoa. Já esteve aqui batendo um papo comigo numa entrevista, né? Arão de Deus Moraes, hoje está aniversariando, parabéns para ele. A Ivonete Nazara, é isso? Ivonete Nazara Santos também está aniversariando hoje. A Regilene Silva também está aniversariando, parabéns. O Martim Souza também está aniversariando hoje, parabéns para ele. E ainda a Valdenice Carvalho também está aniversariando nessa data de hoje. E agora nós vamos trazer os famosos, né, que hoje estão aniversariando. Humorista, apresentador e repórter Rodrigo Scarpa está aniversariando nessa data de hoje. Ah, quem mais? A atriz Bruna de Túlio também está aniversariando hoje, parabéns para ela. A atriz e cantora Cléo, também aniversariante do dia de hoje. A atriz e humorista Thalita Caralta também está aniversariando nessa data de hoje. E aí vem os jogadores, né, de futebol que hoje estão aniversariando. O Roberto Firmino está aniversariando hoje, o brasileiro Roberto Firmino. Também o Alisson Becker, que é o ex-goleiro da seleção brasileira, espero que ele não volte mais, que não ganhou nada também na Copa do Mundo, né? O Alisson Becker hoje está aniversariando, mas é um bom goleiro, né? Mas felizmente não ganhou nenhuma Copa com a seleção brasileira em três ou foi quatro? Acho que foi três que ele foi, né? E também hoje é aniversário do Roger Guedes, também está aniversariando aos aniversariantes do dia de hoje. Felicidades e parabéns!

Muito bem, muitos anos de vida, muita saúde, muita paz a todos os aniversariantes do dia de hoje, dia 2 de outubro, que você comemore muito, afinal de contas, você merece, tá bom? Hoje é o seu aniversário.

0: vez por mês. Música da minha amiga.
1: Oi, Libra! Os astros falam com você. De 23 de setembro a 22 de outubro.
0: Muito bem, atenção, Libra. Olha, o espírito de equipe está forte e pode ajudar no trabalho. Isso é bom, né? Mas atenção com o dinheiro. Evite emprestar ou gastar por impulso. Olha, no amor, valorize aquilo que você tem em comum e evite críticas excessivas, tá bom? Os números da sorte, anota aí, são 45, 54 e número 56, e a cor para o dia de hoje é branco.
1: E agora, as previsões para o Escorpião, de 23 de outubro a 21 de novembro.
0: Atenção, Escorpião, olha, mudanças e bom humor marcam o dia, tá? No trabalho, não se cobre demais e aproveite a melhora na convivência com os colegas. No amor, o clima fica descontraído e o seu charme ganha destaque. Os números da sorte para hoje, 32, 41 e 59. A sua cor para o dia de hoje é azul esverdeado.
1: Alô, alô, Sagitário, de 22 de novembro a 21 de dezembro.
0: Atenção, Sagitário, você pode começar o dia mais quieto, mas a disposição aumenta depois. Olha, a sorte aparece com mais força e pode ser um bom momento para experimentar algo novo. Já no amor, charme e diversão estão em alta. Os números da sorte para hoje, 07, 43 e 47. A sua cor para hoje é lilás.

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1: O motorista que acionar o seguro do carro passará a ter prazo definido para receber uma resposta e, se ela for positiva, para receber o dinheiro. Pela resolução 496 do Conselho Nacional de Seguros Privados, a seguradora terá até 30 dias para dizer se o dano está coberto e mais 30 para pagar a indenização, sob pena de multa de 2% sobre o valor devido. A contagem tem um detalhe decisivo: os 30 dias só começam a correr depois que o segurado entrega todos os documentos pedidos pela empresa. Sempre que possível, análise e pagamento devem ocorrer em conjunto. Na prática, a regra atinge em cheio os casos de perda total, roubo e furto, em que o motorista fica sem o carro enquanto aguarda o desfecho. O atraso implica ainda atualização monetária e juros legais, e a seguradora pode responder por perdas e danos e sofrer sanções administrativas. O prazo só é mais folgado em seguros corporativos de grande porte, como petróleo, aviação e riscos nucleares, em que a análise pode chegar a 120 dias, segundo a apuração do InfoMoney junto à Superintendência de Seguros Privados.
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9: Bem, estamos de volta. Excelente manhã para você.

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1: Agora são 7:37, é hora de Momento Informação, tá na hora de Viviane Goulart trazer as notícias desta manhã, não é isso, Vivi? Bom dia, querida.
2: Bom dia, Léo, bom dia para os nossos ouvintes. Olha só, pessoal, a luta de uma comunidade quilombola no Tocantins para permanecer em seu território ancestral vai ganhar as telas de um festival internacional de cinema em Portugal. O curta-metragem Territórios de Resistência, dirigido pelo cineasta tocantinense Hermes Leal, será exibido no 17º Festival de Cinema Itinerante da Língua Portuguesa, realizado entre os dias 1 e 11 de outubro em Lisboa. O documentário retrata a realidade da comunidade quilombola do Rio Preto no interior do Tocantins e os conflitos pelas posses de terras tradicionalmente ocupadas pelas famílias. Essa história ela é conduzida a partir da trajetória de Rita Lopes dos Santos, uma quilombola que se tornou uma das principais vozes da resistência da comunidade. Em meio a esse conflito, ela também concluiu a graduação em Direito pela Universidade Estadual do Tocantins, a Unitins, a formação que passou a utilizar na defesa dos direitos da própria comunidade. Esse documentário ele foi produzido pela HL Filmes. O Territórios de Resistência será exibido agora amanhã, no dia 3 de outubro, às 8 da noite, lá em Lisboa, Portugal. Agora a gente fala, pessoal, de eleições. O e-título deve ser atualizado antes da eleição, tá? A Tina Santos chega agora e tem os detalhes.
3: Quem já tem o e-título instalado no celular deve conferir se o aplicativo está atualizado para as eleições de 2026. A Justiça Eleitoral recomenda que a atualização e ativação sejam feitos até o dia 3 de outubro, véspera do primeiro turno. A medida evita deixar essa tarefa para a última hora e permite conferir se os dados estão corretos. A nova versão reúne serviços como consulta ao local de votação, emissão de certidões e justificativa de ausência. O aplicativo também permite pagar débitos eleitorais por Pix ou cartão. O e-título é gratuito e está disponível para celulares Android e iOS. Tina Santos para Unitins FM.
1: Ok, meninas, bom dia, muito obrigado pelas informações. Tininha Santos e a nossa querida Viviane Goulart, muito obrigado pelo nosso Momento Informação, que volta daqui a pouquinho às 8:30 da manhã.
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0: Olha a hora, gente, olha a hora. 7:40, 7:40. Estamos de volta. Esse é o seu programa Alvorecer na sua rádio.
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2: Hoje é sexta-feira.
0: É, sextou, hein? 7:41. Gente, tem muitas mensagens aqui. Deixa eu trazer recadinhos rapidinho. Vamos lá. Bom dia, bom dia, bom dia.
3: Bom dia, Léo Vieira.
0: Bom dia.
3: Sextou,
0: dona Ana.
3: Bom sexta-feira pra você, um bom final de semana.
0: Obrigado.
3: Deus abençoe a sua vida.
0: Obrigado, dona Ana.
3: Com o milionário de José Rico.
0: Qual
3: Estrada
0: é a moda?
3: Da vida.
0: Estrada da vida?
3: Para os ouvintes da Unitins.
0: Opa, muito bem.
3: Pro vendedor que tem ali no...
0: Quem é? Quem é?
3: Quem é ele? De coco.
0: Ah,
3: ali
0: vendedor. Ali
3: na próxima americana.
0: Certo, muito bem.
3: Fala pra ele que a véia que tem uma calça de cano na banca dele tá oferecendo pra ele. Pra ele é a esposa dele.
0: Tá bom.
3: Ele escuta o seu programa todo dia, velho.
0: Isso, que legal.
3: Esse é o nome dele.
0: Esqueceu o nome?
3: Que escuta eu falando na rádio.
0: Olha, que legal, rapaz.
3: Bom fim de semana, tchau.
0: Então ele tá ali pertinho da Lojas Americana, né? Ali na, pertinho da estação de Taquaralto, por ali, né, dona Ana? E a senhora passa lá pra tomar um caldinho de cana e passa, ele tá ouvindo o programa, né? Que bom, bom demais. Um abração pra ele também. Boas vendas, né? E um abraço pra senhora, tudo de bom, tá? Meu amigo Manuel, fala, meu querido.
4: Bom dia. Bom dia, meu. Boa sexta-feira pra você, meu amigo. Bom dia de trabalho.
0: Obrigado, meu querido.
4: A música pra nós ouvir, meu amigo.
0: Qual é?
4: Com Rick Reng, meu amigo. Bairro da cidade, no bairro da cidade, meu amigo.
0: Valeu, valeu, Manuel. Um abração. Lucimar Ferreira mandou pra gente o que aqui? Tá assistindo a TV, é isso? TV, canal 13.2 também. Tá aí a Lucimar, né? Lucimar Ferreira. Obrigado, obrigado pela companhia, pela audiência. Que legal, que bom. Bom demais ter você com a gente também, tá ok? Obrigado aí pela sua frequência aí, a sua sintonia na TV, né? Canal 13.2, obrigado pela audiência. Aliás, Palmas e região, viu, gente? Quem quiser, é só sintonizar na TV, canal 13.2, você vai receber o nosso áudio também da Rádio Unitins FM 96.1. Quem mais? A Leudineia também tá aqui, né, Leudineia? Bom dia, querida. Oi, querida.
5: Vou mandar os parabéns pra minha mãe.
0: Mamãe tá aniversariando hoje?
5: Olha que
0: legal.
5: Tá fazendo 42 anos.
0: Parabéns pra mamãe.
5: Aqui na Urani 2.
0: Certo. Olha aí.
5: Eu sou ouvinte.
0: Parabéns pra ela, viu, o Leudineia? Parabéns pra sua mamãe que hoje tá soprando velinhas, aniversariando, né? Os anos de vida. Muita saúde, muita paz pra ela. Quem mais? Quem mais? Quem mais?
6: Dia,
0: alô, bom dia.
6: Leo,
0: bom dia, bom dia, Adelaide.
6: Atrasado, mas de coração.
0: Ô, oh, querida,
6: agora,
0: seja bem-vinda.
6: Deu uma esfriadinha, deu uma chuvinha ontem.
0: Oh, deu uma chuvinha por aí?
6: Deu uma esfriadinha, eu dormi melhor essa noite.
0: Dormiu
6: graças
0: bem, né?
6: A Deus.
0: Que bom, isso é ótimo, né?
6: Com calorão, não durmo que presta.
0: Eu imagino, minha querida, imagino.
6: Final de semana abençoado por Deus pra todos.
0: Obrigado, querida, pra você também, tá? Bom final de semana, um abraço pra você, pra todos aí da sua casa, pessoal que acompanha o nosso programa Alvorecer, feito pra você. Bom, deixa eu trazer uma informação, gente, trazer uma informação pra quem gosta de arriscar a sorte na Mega Sena, né? Aliás, muita grana e tá acumulado aí a Mega Sena pra você que gosta de arriscar a sorte aí, 82 milhões é o próximo concurso da Mega Sena, porque o 3.065 da Mega Sena, que foi realizado o sorteio ontem, quinta-feira, né, dia 1 de outubro, ninguém acertou as dezenas sorteadas, que foram 08, 10, 30, 38, 50 e 53. Ninguém acertou os 6 números, né, do prêmio principal e acumulou, né, com isso a estimativa para o próximo sorteio será no sábado, agora amanhã, dia 3, e pode pagar 82 milhões de reais. Lembrando que a Quina, né, com 5 números, 47 aposta, acertaram 5 dezenas e marcaram e acertaram 5 dezenas e receberam mais de 49 mil reais. Já a quadra pagou R$ 3.642, né? Lembrando que o prêmio individual, né? O prêmio é individual. E ninguém acertou, então, as 6 dezenas. E as apostas para o próximo concurso podem ser feitas até as 20 horas do dia do sorteio. Ou seja, até amanhã, até as 8 horas, para quem gosta de jogar a Mega Sena aí, quem gosta de arriscar a sorte. Então, amanhã, até 8 horas, você ainda pode fazer as suas apostas e, quem sabe, levar uma bolada e resolver aí, né, grande parte dos problemas da sua vida, né, Dona Maria? Pode resolver grande parte dos problemas aí da sua vida com 82 milhões.
7: O quê? Não acredito.
0: É uma boa grana. 7:45 agora. Ó, Ana Castela vai cantar pra gente uma canção bonita. Minha Herança. A letra é linda demais. Vamos conferir. Daqui a pouquinho tem Luiz Carlos Lula trazendo as informações do esporte.
7: Sou

0: Eu também tenho, viu? Algumas dessas heranças aí que a Ana Castela mencionou. Eita, coisa boa, tem memória, né? Tem memória de lembranças aí da infância, né? E ela, aliás, até a vozinha dela nessa época aí já tava, ainda tava com a vozinha bem menina, né? A voz dela tá dando uma mudada agora, da Ana Castela, não sei se você já percebeu. Ó, 7h49 agora, Luiz Carlos Lula tá chegando com as informações do esporte aqui na programação do nosso Alvorecer. Lula, seja bem-vindo, querido, bom dia.
1: Alô, Léo Vieira, bom dia. Ótima sexta-feira para você e para todos ligados no programa Alvorecer. Estamos chegando para falar de esportes. E para começar, vamos destacar a seleção brasileira. Amanhã, mais um amistoso, Índia e Brasil, às 11 horas da manhã, horário de Brasília. Campeonato Tocantinense, segunda divisão, quinta rodada. Todos os jogos no sábado. Taquaruçu e São José, no Centro de Desenvolvimento da Federação Tocantinense de Futebol, em Palmas. Interporto e Araguaia, no General Sampaio, em Porto Nacional. Guaraí e Paraíso, no Delfinão, em Guaraí. E União de Palmas e Batalhão, no Domingos Santos, em Palmas. Mais esportes no programa Esporte Mais. Luiz Carlos Lula para Unitins FM, sempre com você.
0: Bem, obrigado, Lula, pelas informações, querido, tá aí as informações do esporte.
2: Alô, você que é de Capricórnio, de 22 de dezembro a 20 de janeiro.
0: Olha, o dia favorece organização e foco no trabalho. Pode haver uma reaproximação com familiares ou amigos. Olha, no amor, alguém do passado pode reaparecer, mas é melhor evitar ciúmes e agir com calma, tá bom, Capricorniano? Capricorniana, os números da sorte para hoje são 11, 20, número 43 e a sua cor para hoje é rosa.
2: Atenção, aquariano e aquariana, de 21 de janeiro a 19 de fevereiro.
0: Atenção, aquário, olha, foco na carreira durante boa parte do dia pode trazer reconhecimento, tá? Depois, o contato com colegas e amigos favorece novas ideias e oportunidades. Já no amor, primeiro resolva as obrigações e depois aproveite a companhia de quem você ama, tá? Os números da sorte para hoje são 15, 26 e número 33 e a cor é azul marinho.
2: Atenção, você que é de peixes, de 20 de fevereiro a 20 de março.
0: Atenção, peixes, olha, a criatividade e a intuição estão fortes no dia de hoje. Pode surgir uma oportunidade de ganhar dinheiro usando algum talento. Olha, no amor existe vontade de sair da rotina e viver algo diferente. Só não deixe o ciúme atrapalhar, tá bom? Os números da sorte para hoje são 10, 18 e 46 e a sua cor para o dia de hoje é salmão.
3: O programa já tá acabando.
0: Tá na reta final, meu amigo.
3: Vai dar tchau pra nós.
0: Vou dar tchau.
3: Oi, é difícil.
0: Tem muitas mensagens aqui ainda, viu, Letisgo? Muitas e muitas mensagens, mais de quase 30 mensagens aqui que não visualizamos devido ao tempo. O tempo não espera ninguém, né? Deixa eu colocar um áudio aqui. Alô, alô, bom dia, bom dia.
4: Bom dia, Leovinho.
0: Bom dia, minha querida.
4: Eu quero ouvir a música de Gini Geno.
0: Ó, Gini Geno.
4: Na Sola da Bota.
0: Na Sola da Bota.
4: Animada.
0: Na Sola da Bota, eu acho que é Rio Negro e Solimões, viu? Valdirene Batista, um abraço, querida, pra você, tudo de bom. Olha aí o nosso amigo Carlos, motorista de aplicativo, tá aqui também.
5: Bom dia, Léo, bom dia, Léo.
0: Bom dia, querido.
5: Sextou, sextou, vamos pra cima.
0: É, vamos pra cima, meu amigo.
5: Mais um dia na companhia do senhor.
0: Mais um dia, isso aí, bom dia. Quem mais? Alô, bom dia.
6: Bom dia, Léo Vieira.
0: Bom dia.
6: Quem tá falando é o Vilmar.
0: Vilmar.
6: Do Jardim Laila.
0: Ô, Vilmar, como é que tá?
6: Aí com o Rick Renner.
0: Qual é?
6: Coisa de Deus.
0: Coisa de Deus. Maravilha.
6: Pra nós aqui no Jardim Laila aqui.
0: Muito bem, obrigado, querida.
6: O Adil, o Luiz Atarro, o Cecília e Moreira. Estamos aqui na escuta aqui. Legal. Da Rádio, beleza, meu amigo?
0: Muito obrigado, viu? Um abração.
6: Boa
0: pra vocês aí.
6: Sextou.
0: Sextamos, meu amigo.
6: Um abraço.
0: Abração, grande Vilmar, tá com a gente, curtindo o programa Alvorecer também. Mais um áudio, deixa eu ver quem é. Areli tá aqui com a gente, tá dizendo bom dia, Léo. Bom dia pra Areli também, Novo Acordo, tá ouvindo a programação. Lalau de Santa Rosa, rapaz, olha ele aí.
7: Aqui é
0: o
7: Lalau de Santa Rosa. Fala, Lalau.
0: Tá pro trabalho, meu querido? Bora trabalhar, né?
7: Sextou, Leveira, sexta-feira boa.
0: Isso.
7: Graças a Deus, né, Leveira?
0: Graças a Deus, meu amigo.
7: Chuva, graças a Deus, mês de outubro é chuva, né? E vai dar certo, Leveira. E manda um modão aí, Leveira, de higiene aí, qualquer um aí.
0: Pronto.
7: Eu feliz para você e todos os ouvintes que escutam 96.
0: Obrigado,
7: querido. Um abração
0: querido.
7: Pro povo de Santa Rosa aqui.
0: Isso.
7: Meu pai Manelão que escuta 96.
0: Muito bem. Leveira. Oi.
7: E um abração para toda a galera, Leveira. Zico dos Teclados lá das Cangas.
0: Olha que legal.
7: Toda a galera das Cangas. Silvanópolis, Ceguinho Apaixonado. Toda a galera do Ardão em Família. Toda a galera de Silvanópolis. Porto Nacional.
0: Isso.
7: Meu primo Samuel. Isso aí, tia Liette, tia Maria. E é isso aí, Léo Vieira. Fica com Deus. Tudo de bom, Léo Vieira. Domingão. Dia domingo é eleição, né, Léo Vieira?
0: É isso aí, meu querido.
7: Candidatos.
0: Vamos lá.
7: É isso aí. Pressão, Léo.
0: Valeu, valeu, Lalá. Um abraço. Tudo de bom. Guiozinho.
8: Léo, manda a mensagem de hoje pra mim, Léo.
0: Manda, querido. Manda sim.
8: Viu? Manda aí, parceiro. Vou botar nos meus status.
0: Pronto.
8: Mandar pra uma menina lá do fora do Brasil. Ontem eu
0: fora do Brasil,
8: ela, gostou demais.
0: Que legal, que bom, meu querido. Vou
8: um abraço,
0: mandar.
8: Léo, tamo por cá.
0: Mando até pra segunda. Você já, tá bom? Deixa eu ver quem mais.
9: Dia,
0: a Iris Cardoso.
9: Iris Cardoso aqui de Espanha.
0: Da Espanha, tá com a gente.
9: Léo, sextou, né?
0: Sextou, minha
9: hoje
0: amiga.
9: Hoje é pra mim uma sexta-feira diferente.
0: Por quê? O que que aconteceu?
9: Hoje seria o aniversário do meu pai.
0: Ô, gente.
9: Meu saudoso pai, o Chefia. Uhum.
0: Imagina, o coraçãozinho fica apertado, né?
9: Hoje é uma sexta-feira, assim, um pouco dolida, mas...
0: Imagina.
9: Se você puder, eu gostaria de ouvir Pombinha Branca com o Milionário José Rico.
0: Ok, querida.
9: É, pra recordar as saudades, pra matar a saudade, né? E recordar os bons momentos. Mandar pra você, pra todos os ouvintes que estão ligados. E dizer que teremos que viver o hoje, né? Temos
0: exatamente.
9: Que viver o hoje.
0: É
9: presente,
0: a
9: porque amanhã a Deus pertence.
0: Isso,
9: feliz
0: verdade.
9: Fim de semana para todos. Abraço.
0: Obrigado, querida. Um abração para você,
9: Iris
0: tá? Iris Cardoso, da Espanha, tá ouvindo a programação do nosso Alvorecer também. Um abração para você, né? E que você aproveite esse dia para você lembrar das coisas boas, né? Eu falei agora há pouquinho sobre a Ana Castela cantando Minha Herança. Eu falei, eu também tenho recordações e tenho algumas heranças, né? Herança, o que sobra de herança são... as coisas boas que a gente guarda na mente aí do passado das pessoas que a gente tanto ama, né? Tanto ama que muitas vezes algumas delas já não estão mais aqui. E aí é como a Ana Castela cantou na música Minha Herança, né? Ela guarda como herança as lembranças, né? Dos seus avós, né? Coisa boa, isso aí é bom demais, tá bom? Que você aproveite, viu, Iris, esse dia de hoje para você lembrar das coisas boas aí do seu papai, que você falou que não está mais aqui entre nós, né? Ó, deixa eu trazer. Gente, só vai dar tempo da gente mandar alô rapidinho, né? Já são 7h57. Só mandar um abraço aqui para quem não deu tempo de colocar a mensagem de áudio. O Neto Almeida tá com a gente aqui. Um abração pro Neto. Zera Jumenta, já coloquei a mensagem dele. O Otílio também tá aqui. A Neide, um abraço pra Neide. Ela tá ouvindo pela TV também. A Linda Matos e o Milton na Chácara Três Corações, um abração para eles, tudo de bom. Minha amiga Elisângela, do Morada do Sol 2. O meu amigo Carlito, já coloquei também a mensagem dele, mandou um vídeo aqui pra gente. Não sei se tá chovendo por lá, deixa eu ver. Ah, caindo a chuvinha também, acho que é Taquarussu, né? Caindo a chuvinha em Taquarussu. Quem mais aqui com a gente? O Eric França também mandou um recadinho, não dá tempo da gente ler, mas um abração para ele. Glaucele, um abração para ela, tudo de bom, obrigado, minha amiga Célia, da 806 Sul também, bom dia para você, minha querida. A Maria Helena Reis também tá aqui com a gente, Maria Helena Reis, um abração para ela. Hermina também tá com a gente, um abração, mandou várias mensagens aqui, obrigado, querida. Samuel Monteiro também com a gente, obrigado. A Lúcia também tá com a gente, né, Lúcia? Obrigado, querida, pela participação. Nazaré do Aurini 3, tudo de bom, felicidades. E agora vem aí Luiz Carlos Bordoni, tá na hora.
10: Se você acordou hoje com preguiça de ser feliz, pode parar. Quem faz o dia é o seu estado de espírito. Suas atitudes determinam a sua direção. A regra é clara. Nada pode ser feito sem esperança e confiança. Encha o seu coração de gratidão e otimismo, sorria diante das dificuldades, confie em você e tenha um lindo dia.
0: bem, tá aí mais uma bela mensagem dele, Luiz Carlos Bordoni, no finalzinho do nosso programa Alvorecer. Agora sim, tá na hora de dizer bye-bye, desejando a todos, né, um bom final de semana, todo mundo votando no domingo, viu, gente? Que você possa aí cumprir lá com com seu dever e o seu direito, né? Dever e direito, né? Direito de escolha, né? O dever, nós somos obrigados aí votar, né? Afinal de contas, hoje votar no Brasil ainda é um documento.

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3: Uma pesquisa desenvolvida no interior do Tocantins acaba de alcançar reconhecimento internacional. O professor Leonardo Matheus Barnabé Batista, do curso de Direito da Universidade Estadual do Tocantins, em Indianópolis, foi contemplado com o prêmio SSN, um importante auxílio internacional concedido por uma das mais respeitadas redes acadêmicas do mundo, dedicadas aos estudos sobre vigilância, privacidade, tecnologia e sociedade. Este é um reconhecimento internacional importante para uma pesquisa desenvolvida no interior do Tocantins, demonstrando que temas produzidos na nossa região têm relevância para os debates globais. A pesquisa pretende investigar como a produção de informações, o uso de tecnologias, estatísticas e dados territoriais influenciam formas de monitoramento, controle e gestão das populações indígenas por parte do Estado.
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1: Oito e trinta e cinco.
2: Amigo,

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3: O Centro de Idiomas da Universidade Estadual do Tocantins está com vagas abertas até o dia 14 de julho para os cursos de inglês, espanhol e linguagem brasileira de sinais, Libras. As inscrições são realizadas exclusivamente pelo sistema Concurso e Seleções no portal da Unitins, pelo link www.unitins.br/concursos. Os cursos serão na modalidade presencial ou virtual, a depender do módulo, com a oferta de 40 vagas por turma. Ao todo, são 13 turmas e a participação nos cursos será totalmente gratuita, não havendo cobrança de taxa de inscrição ou matrícula. Há vagas abertas para a comunidade e vagas exclusivas para públicos específicos.
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0: Mari Fernandes, uma salva de palmas, galera. Mari.
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1: Cidadão e cidadã do nosso querido Tocantins, bem-vindos ao último programa da semana. Confesso que essa semana passou muito rápido, né? Olha, aqui na região central, nós estamos vivendo no dia de hoje um clima gostoso, clima especial. Como que tá aí na tua região? Fala pra gente, fica à vontade. Tem o 991107350 para você participar, interagir com a gente, dar a sua opinião, né? A gente pede sempre que você possa ser o nosso repórter do dia, o repórter cidadão. Ô, Ataíde, Adriele, Kojak, hoje a cidade tá assim, pá, né? Isso aqui melhorou, isso aqui não tá bom, quero tecer uma crítica construtiva aqui. Não, eu quero fazer elogios, fica à vontade, democracia é isso, esse programa é aberto para você também, caso não saiba, né? Aí você já tá sabendo. Sexta-feira, 2 de outubro de 2026, fatos relevantes serão reportados a partir de agora pela família Farcom. Faltam 90 dias para a chegada de 2027. Estou aqui com o Adriele, na convicção de que, até porque ele afirmou, né? Kojak deve chegar mais tarde um pouquinho aqui. Se não, segunda-feira ele volta, né, Adriele? Bem-vinda, boa sexta-feira.
2: Oi, Ataíde. Vamos esperar, né? Eu imagino que sim. Como um grande entusiasta aí da política, né? Hoje é um dia em que nosso amigo Kojak está sendo útil aí em outras vertentes também. Mas nós vamos dividir ele, né? Vamos dividir ele esse tempinho. Se chegar, será bem-vindo. Se não chegar, nós levaremos remando o nosso barquinho aqui nessa sexta-feira. E hoje é o dia, né, Thaíde? Dia de grandes considerações aí, de uma chamada preparação, né? Para as eleições. Muita gente já ansioso.
1: Está chegando a hora. Está chegando a hora da verdade. Seguimos aqui com as principais... Aliás, hoje, através do Gilson Santos, ele vai trazer uma sonora importante para a gente. E uma das perguntas é: você sabe lá na hora de votar a sequência certinha dos votos? Será que você vai votar primeiro para presidente, depois para deputado, depois para senador? Qual é a sequência? Já nós vamos te informar sobre isso. Fica atento aí. Já pega uma canetinha, um papel para você anotar. E não dá aquela titubeada na hora de votar. Tem gente que fica nervoso até hoje vai votar, sabia, Derek?
2: Ah, mas é um momento muito importante, né? Dá um frio na barriga, né?
1: Momento de definir o futuro do nosso país, o cara pensa assim, opa, aí fica nervosinho.
2: Não
1: preocupa,
2: posso
1: não.
2: Me perder.
1: Hoje nós vamos tirar esse nervosismo de você através de uma matéria com o Gilson Santos. Ele vai dizer a ordem certinha pra gente aqui. Seguimos com as manchetes do dia.
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1: Unitins oferta mais de 2 mil vagas no vestibular 2027. Oportunidades em 3 cidades do Bico do Papagaio, afirmou o Bico 24 Horas de Notícias.
2: E com o G1 Tocantins, avião que caiu no Tocantins já havia se envolvido em outro acidente.
1: Morre Lito Souza, referência em aviação e criador do canal Aviões e Músicas, é o que informou o Surgiu.
2: Ministério Público do Tocantins terá plantão presencial da ouvidoria para agilizar o recebimento de denúncias no final de semana das eleições.
1: Judiciário. Pedro Nelson é eleito presidente do Tribunal de Justiça do Tocantins e aponta inteligência artificial entre desafios da gestão. É o que afirmou o AF Notícias.
2: E ainda falando do Ministério Público, o Ministério Público do Tocantins ingressa com ação para reestruturar o setor do Hospital Regional de Augustinópolis após uma morte suspeita.
1: Essas e outras a partir de agora, no programa A Voz do Tocantins, que está só começando.
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1: Adriele, você falou sobre esse episódio triste que aconteceu nas últimas horas aqui na região, no Vale do Araguaia, né?
2: Sim.
1: Cidade de Divinópolis, né? Nas proximidades ali, na zona rural. um avião. Aliás, não é momento de citar valores de avião, mas teve matérias que citou um avião avaliado em quase 4 milhões de reais, via informação como irrelevante. Fato é que pessoas morreram, essas vítimas foram identificadas, né?
2: Sim.
1: Eu tenho aqui a identificação das pessoas e se você, caso queira narrar o fato, fique à vontade que eu dou o complemento aí, tá bom?
2: É, Ataíde, esse fato, né, recém ocorreu aqui, no estado, aqui nas nossas proximidades, na verdade, né? Bem pertinho daqui, um avião...
1: É, Divinópolis fica a 60 quilômetros aqui.
2: É, um bimotor, né, na verdade, deixou dois mortos. E, infelizmente, esse avião já tinha um registro, né, de um incidente grave há algum tempo atrás. Essa aeronave que caiu, como você disse, deixou duas pessoas mortas, né? Ele também já havia sido acometido por um outro problema, o que chama a atenção. Nesta queda de agora, que foi, né, fatal para essas duas pessoas, inclusive deixando o pessoal bastante assustado, né? Caiu nas proximidades ali, ele já veio caindo próximo às residências, né? E pessoas com uma vida muito pacata, né? Tranquilidade ali, imagine, né? O avião passando ali com aquela barulheira. E, infelizmente, levou aí a vida dessas duas pessoas. Na última quarta-feira, o piloto Diego Arantes Rezende, de 38 anos, e o empresário Herbert Rodrigues Souza, de 45 anos, morreram nesse acidente. Segundo a Secretaria de Segurança Pública, o avião foi encontrado completamente destruído e de cabeça para baixo. De lá para cá, muitas imagens repercutiram nas redes sociais, trazendo aí a real dimensão desse acidente.
1: Os dois estavam na aeronave a trabalho. O avião havia saído de Goiás por destino a Parauapebas, no Pará. As informações preliminares apontaram ainda que eles retornavam de uma reunião de natureza política. A família de uma das vítimas teria sido comunicada sobre o acidente após a empresa responsável pelo deslocamento informar que havia perdido o contato com a aeronave. Nossa solidariedade cristã às pessoas que infelizmente foram vítimas desse acidente. E está chamando a atenção o número de acidentes com esse tipo de aeronave, né?
2: É.
1: A gente vê com preocupação. Então, o que está acontecendo? Seria uma falta de revisão? É algo que não está à nossa alçada, até porque eu não entendo absolutamente nada ali. Você olha o painel de um avião, tem 300 botões ali, eu não sei de nada. Mas eu posso, como ser humano que tem um carro e entende o funcionamento dele... Seria revisão, seria combustível, seria... não sei. Não posso culpar ninguém também.
2: São muitos itens, né?
1: É, mas assim, eu só sei que qualquer avião, qualquer que seja, para levantar voo, um monte de coisa é feito antes ali.
2: Exatamente.
1: Se houve falha, também não cabe a nós aqui responsabilizarmos, né?
2: É, o que chama a atenção é que lá no ano de 2014, esse avião, né, já sofreu aí um acidente considerável, considerado grave, né? O trem de pouso dele, isso aconteceu lá no Goiás. Na época, quatro pessoas estavam na aeronave, ninguém ficou ferida, mas chamou a atenção, né? A mesma que caiu, deixando duas pessoas mortas, já tinha se envolvido aí, conforme o relatório... o trem de pouso recolheu da aeronave e percorreu cerca de 450 metros na pista de um aeródromo, arrastando ali, ele foi arrastando a fuselagem, né? Bateu o bico ali, foi arrastando o nariz no asfalto e saiu pela lateral de um gramado. Isso aí aconteceu lá em setembro de 2014, né? Segundo o documento, o avião havia decolado de um aeródromo numa fazenda do Goiás com destino... A outra fazenda, também no Goiás, a aeronave transportava quatro pessoas, sendo dois pilotos e dois passageiros. Felizmente, ninguém ficou ferido. Na época, o CNIPAN informou que os pilotos estavam com os certificados de habilitação e certificados técnicos, tudo dentro do prazo. A aeronave passou por vistoria e apontou que havia uma quebra, uma ruptura na haste dos autuadores, né, das pernas ali do trem de pouso. E por ali foi possível identificar anormalidades que contribuíram para o não recolhimento, né? O que se esperava que se recolhesse e não aconteceu dessa maneira. Então, Ataíde, de alguma maneira, isso que você está falando faz total sentido, né? Alguns desses itens... Lembrando que eu estou falando dessa ocasião de 2014, sim, né? Sim. Eles não estavam em conformidade, né? Quem fazia brilhantemente essas análises é agora o, né, falecido Lito, né? Ele tem um canal onde ele trazia todos os grandes acidentes. Você pode olhar lá o da Chapecoense, o dos Mamonas, é muito interessante. Todo esse análise. Ele que era um excelente mecânico e depois tornou-se piloto, né? Uhum. Ele fazia com que a gente conseguisse entender um pouco melhor da dinâmica de tudo isso. Seria um acidente que ele poderia analisar, não deu tempo.
1: Eu não sei se eu vou falar besteira no ar aqui, desculpa até. Esses aviões de pequeno porte, monomotor, bimotor, eles sobrevoam não tão alto assim, né?
2: Uhum.
1: Grande parte não explode no ar, correto? As pessoas
2: só
1: morrem
2: solo,
1: com,
2: né,
1: um impacto ali. Não seria viável uma obrigação? Ó, não sei se eu tô falando besteira, né? O que eu estou me recordando aqui, nessa guerra entre Irã e Estados Unidos, lá no comecinho, teve um soldado que foi, estava em área aérea, acho que do Irã, né? O avião dele foi atacado, porém, com o uso da inteligência daquela máquina, a máquina jogou ele, como é que chama? Eu não sei o nome que se dá aquilo.
2: Como é que... Ejetou, né?
1: Ejetou, né?
2: E aí, munido de um paraquedas, né?
1: É, de repente... Não seria ejetar os passageiros, mas que eles possam ter a chance de ter uma saída de emergência e cada um ter por obrigatoriedade, né, por lei, um paraquedas.
2: Um paraquedas.
1: Uma vez que grande parte das vezes você nota que, evidente, o avião está lá, caiu, mas ele está quase inteiro. Sinal de que não explodiu, sinal de que não, uhum, se depredou, sei lá... Dos céus para o chão. E todas as vezes ninguém vê um paraquedas próximos ali, né? Próximo. É o que eu acho, né?
2: Eu também.
1: Seria nunca... uma saída viável? Ó, estamos caindo aqui sobre Divinópolis. Mas cada um tem seu paraquedas. Abra a porta aí que eu vou pular. Aí quando o avião estiver já em altitude baixa, os três, aqui foram três, né? Dois.
2: Que foram dois.
1: O piloto largava o avião para lá e tchum, pulava para fora, já que não tá pegando fogo.
2: Como
1: nem
2: nos,
1: nada, né?
2: nos caças, né? Que voam numa velocidade muito superior,
1: isso,
2: né? E é possível esse dispositivo, né?
1: Eu acho que tinha que virar regra isso aí. Cada um com paraquedas.
2: É.
1: Salvaria vidas, né?
2: É, dentro do nosso entendimento faz sentido. Tem que ver se na dinâmica toda é possível, né? Mas se em outros modelos. Dá, né, para acontecer?
1: Nesse caso, eu pularia de paraquedas, viu?
2: Só nesse, né?
1: Nesse caso aí.
2: Somos dois também, não me...
1: Porque eu já andei nesses aviões,
2: sim,
1: pequenos, num passado não tão distante, indo de Barrolândia a Araguaína. Você nota que não tá tão alto assim.
2: É, até pelo, né,
1: abaixo
2: projeção,
1: das nuvens,
2: né?
1: Inclusive. Uhum. Dá para o cara se salvar. Então, nossos legisladores aí... Força Aérea, não sei quem vai trabalhar nesse sentido, Força Aérea Brasileira, talvez, precisa criar uma regra no sentido, o trator de bimotor, monomotor que voa abaixo, todo mundo obrigatoriamente tem que ter um paraquedas, aumenta a chance de vida aí em 50%, por exemplo.
2: É.
1: Eu penso assim, não sei você, né? Acho que você pensa também.
2: Penso também. Até aí de uma das, das teclas, né, que o Lito batia demais, era o quanto é seguro. O avião, ele é muito seguro.
1: Muito seguro.
2: Desde que em perfeitas condições de uso.
1: Sim.
2: Então, acredito eu que a fiscalização deveria ser mais rigorosa. Né?
1: Antes do voo,
2: antes,
1: né?
2: De
1: todos eles.
2: Exatamente. Ah, é muito difícil? Não. A nossa frota aeronáutica não é tão vasta assim. Né? Se estiver com todos os itens em conformidade, o avião segue sendo aí o meio de transporte mais seguro.
1: Realmente.
2: Mas o que acontece? É um custo muito elevado manter. A gente que anda de carro, quando precisa encostar para fazer a manutenção, chia, né? Ô, meu amigo, mas fica caro trocar óleo, trocar pneu, é bateria
1: assim,
2: e tal.
1: Eu vou deixar para semana que vem.
2: Eu vou deixar. E o mesmo ocorre com essas aeronaves. Lembrando que grande maioria cobram fortunas, né, para taxiar aí. Quantos acidentes ocorreram recentemente? E aí depois fala assim, ah, esse avião ou helicóptero, que seja, não estava liberado para taxiar. Por quê? Porque é um voo direto, né? É um voo contínuo. É a mesma coisa de você ter seu carro pro dia a dia e você ter seu carro pro Uber, pro táxi. Ele precisa de uma atenção especial, né? Eu ainda bato nessa tecla de que a fiscalização poderia ser mais eficaz.
1: Eu acho que nós acertamos na analogia aqui. Seguindo com o caso Lito, o influenciador, empresário e especialista em aviação, Lito Souza, morreu ontem, 1º de outubro, aos 59 anos. A família divulgou a informação nas redes sociais e, posteriormente, veículos de imprensa também confirmaram a morte. Segundo as informações divulgadas, Lito enfrentava a doença de... eu vou abreviar, não sei falar esse nome não. DCJ. Vamos tentar. Creutzfeldt-Jakob. Diagnóstico que veio a público em agosto. Desde então, familiares e seguidores acompanharam as atualizações sobre o trabalho. Além disso, a trajetória profissional de Lito ganhou destaque principalmente por meio do canal Aviões e Músicas no YouTube. Por meio da plataforma, ele utilizava sua experiência para explicar assuntos relacionados ao funcionamento de aeronaves, segurança de voo, turbulências e acidentes aéreos. Quem não viu, né, o vídeo dele? Acho que pouca gente, muita gente. Se você não acompanhou, o seu legado está aí, está tudo gravadinho, né? Tem o canal dele no YouTube. Coloca lá para você saber mais sobre ele. Lito Souza. Pronto, você vai achar os vídeos importantes que ele trouxe muitos ensinamentos.
2: De uma parte muito técnica, né? Ele que fez carreira ali como mecânico, né? Na verdade, engenheiro. E depois, para realização pessoal, acabou tornando-se piloto também, né? História muito bonita.
1: Tem um vídeo que eu vi dele, ele falava assim: você já deve ter se perguntado como que o avião tão pesado se sustenta no ar.
2: Acho incrível esse
1: conhecimento,
2: né? Aí
1: entra toda a introdução. Ele pega uma maquetezinha, um aviãozinho de brinquedo, podemos dizer assim. Uhum. Aí mostra os detalhes de como a asa funciona lá no ar. É como que o avião gera economia sobrevoando, economia de combustível, né? É tão interessante o canal dele. Assista lá, amigo ouvinte, você vai gostar. Tenho certeza.
2: Fica aí um legado, né? E fica também, Ataíde, aquilo que você estava falando ontem com relação aí ao seu pai, né? Que graças a Deus, com muita força de vontade, vem vencendo aí as dificuldades.
1: Sim.
2: E às vezes o modo da gente falar até chateia ou magoa outras pessoas que estão com muita força de vontade, mas com doenças tão graves que não conseguem, né? Ele mesmo foi avassalador, né? Não teve a oportunidade. Mesmo com todas as condições, a família tinha condição, a Anvisa liberou para que eles, por meios próprios, né, custeando esse tratamento, fossem buscar fora os recursos, né, os insumos ali, o medicamento em si, tudo custeado pela família, com a liberação da Anvisa, ainda assim não foi possível, né?
1: Verdade.
2: Tamanha brutalidade. Por isso, viva hoje, aproveite hoje, sorria. Amanhã pertence a Deus e a gente não sabe nadinha do que pode acontecer.
1: Hoje tivemos a grata satisfação de receber aqui na rádio o senhor Custódio. Muito alegre, inteligente, pronto para ouvir. Tem muita gente que não tem essa qualidade, né, Adriele? Tô aqui para te ouvir. O que que você acha disso? Tem gente que tem opinião formada e aquilo acabou e nada muda. E ele teve toda a paciência de me ouvir uns 10 minutos ali no escritório da emissora. O tema era política, ele gosta de política, né? E eu falei, é assim, assim, assim, assim. E ele saiu, foi feliz da vida aqui, entendendo a minha interpretação do contexto geral da política estadual, municipal e federal. Obrigado por ser essa pessoa que dá atenção, que escuta e tem a sua opinião formada, viu, Custódio? Ele está na Rua Bahia, aqui no Setor Oeste. Disse que de cedo até meio-dia é certeza que ele está nos ouvindo aqui, viu, Adriana?
2: É verdade. E eu, como passo boa parte aqui da manhã, né? Das 8 às 11.
1: Ele está na tua cola aí.
2: Ele está muito alegre, né, Ataíde?
1: Muito alegre, sorridente.
2: Pessoa feliz.
1: Fez questão de nos visitar hoje aqui. E assim como ele, tem muitos, mas não passam por aqui, não mandam mensagem, mas gostam. Tem a gente como as boas companhias do dia a dia. Obrigado, Custódio. Abraço, querido. Obrigado por tudo. E vai um abraço aqui também para o Irranaldo, lá da Rápido Gás Paraíso, que está nos ouvindo no dia de hoje, aqui no programa A Voz do Tocantins, edição de sexta-feira. E a Cléo, do Salão. Hoje ela não mexe mais com salão. Ela tem, ao lado de uma faculdade aqui do município, um ponto de alimentação para as pessoas. Grande abraço, querida. Deus te abençoe.
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1: No comecinho do programa falávamos sobre a votação.
2: Impossível fugir dessa temática, Thaís.
1: É, aí eu indaguei o ouvinte aqui. Você sabe a ordem, a sequência certinha lá na hora de votar? A sua cola tá na sequência certa, a colinha? Pois é. O Gilson Santos saiu pelas ruas de Palmas entrevistando pessoas. Aí teve quem acertou, teve quem errou. E ele, como forma de conscientizar as pessoas, gravou esse material e mandou pra gente. Bem-vindo, querido, mais uma vez aqui.
3: Alô, amigos, o programa Voz do Tocantins aqui.
1: Não foi esse aqui, não.
2: Acontece.
1: O produtor mandou, foi o Getúlio Carneiro aqui.
2: É.
1: Ai, produtor, você me mata desse jeito. Eu vou até acionar o giro de novo e vou colocar no ar, é o próprio Getúlio mesmo.
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1: Depois do Getúlio, o Gilson Santos vai entrar no ar. Mas é com você, Getúlio, diretamente de Araguatins. Bem-vindo aqui.
4: Alô, amigos do programa Voz do Tocantins. Aqui vos falo Getúlio Carneiro, da cidade de Araguatins e da Rádio Sucesso FM. Trazendo as informações, a primeira é justamente justificando que hoje é dia de reviravolta na política local em função de que o Miguel do Cajueiro, vereador eleito, segundo mais votado pelo MDB, por consequência, segundo a justiça, de não ter cumprido, como segundo a lei, a cota feminina, né? Então, por isso, teve uma pessoa que estava com a sua candidatura registrada, veio a zerar o voto, né? E por isso o partido todo está sendo prejudicado no sentido de que essa circunstância veio a acontecer. E por isso Miguel do Cajueiro perde o seu mandato, né? E com isso agora o Vando do Natal, que é do PSD, justamente assume, né, por consequência do MDB perder a validade dos seus votos, aí vem, segundo a contagem da Justiça Eleitoral, o Vando do Natal assume agora efetivamente o cargo de vereador aqui na Câmara de Araguatins. Só para testemunhar que em Araguatins são 13 vereadores, não é? Continua sendo, teoricamente, agora, o Vando do Natal da sustentação à base do prefeito Aquiles Areia, haja visto que o Vando já assumia, por exemplo, a função de diretor de transportes, né, ligado à Secretaria Municipal de Educação. Né? Outra informação é também um convite. A Sucesso FM aqui de Araguatins, e aqui esse que eu vos falo, Getúlio Carneiro, já temos uma tradição de fazermos a apuração voto a voto. Então, nós temos um time recheado de convidados, diga-se de passagem, voluntários, que vão para o estúdio da rádio justamente para, a partir das 5 da tarde, a gente fazer a contagem dos votos, tanto o que vai acontecer no estado, tanto com o governo federal. Se tem o interesse de acompanhar, é só entrar no aplicativo Farcom, Rádio Sucesso FM, para, inclusive, a possível retransmissão também, né, nas emissoras aí. Acho que essa é uma utilidade pública que realmente atende aos anseios de todos. E nós fazemos uma transmissão, nós fazemos uma cobertura do voto a voto em tempo real. Por isso fica aqui o registro e, claro, também porque nós precisamos trabalhar e prestar esse serviço para a nossa sociedade. Getúlio Carneiro, da Rádio Sucesso FM de Araguatins, para o programa Voz do Tocantins.
1: Valeu, grande Getúlio. Obrigado pela participação. É um dos apaixonados pelo rádio. Atua e habita lá na cidade de Araguatins, no Bico do Papagaio, e está aqui participando efetivamente conosco no dia de hoje. E nós vamos já mudar a temática aqui dentro do programa. Vamos falar, agora sim, Sobre o momento da votação nas eleições 2026 com o Gilson Santos.
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5: Basta apenas conhecer os candidatos. É preciso também saber a ordem correta na urna. Nossa equipe foi às ruas de Palmas para testar os eleitores. Você sabe qual a sequência correta de votação?
6: Acho que sim.
5: Qual é?
6: É deputado federal, deputado estadual, senador, senador, governador e presidente da república.
5: Parabéns, você sabe mesmo.
6: Parabéns. Valeu, obrigado.
5: Você sabe a sequência exatamente que você vai votar na urna?
6: Não.
5: Sei não.
6: Só lá.
5: Você sabia que você pode levar uma cola para você não errar?
6: Sei. Certeza. Eu já tenho, ó. A sequência exata, eu não sei. São muitos candidatos, aí tem que levar uma colinha. Mas agora a sequência, eu não sei. Eu imagino que seja de cima para baixo. Presidente, senador, deputado federal e estadual. Eu imagino que seja.
5: Mas não é, não.
6: É, né? Então eu tô por fora, viu?
5: Começa como deputado federal.
6: E depois vai pra...
5: Senador 1, senador 2.
6: Depois governador e presidente.
5: Presidente.
6: Ah, entendi.
5: Você precisa ter...
6: Obrigado pela informação.
5: A senhora sabe a sequência certa pra votar?
7: Não sei. Eu já vi passar na TV, mas eu não sei ainda.
5: Como é que a senhora vai fazer no dia de votar?
7: Eu tô pensando em fazer uma colinha, né? E levar... Isso aí.
5: E para quem ainda tem dúvida, a sequência correta é esta. Primeiro, deputado federal com 4 dígitos. Segundo, deputado estadual com 5 dígitos. Terceiro, senador 1 com 3 dígitos. E senador 2 também com 3 dígitos. E o quinto voto, governador com 2 dígitos. E por último, presidente da república também com 2 dígitos. 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
1: Aí, que maravilha, tá dado o recado, né? E eu fui corrigido aqui por um ouvinte da rádio. É porque geralmente quem escuta a rádio pensa que nós só falamos aqui no microfone, né, Adriele? E não é...
2: Mal sabe, né, Thaís?
1: Mal sabem o que acontece por detrás desses microfones aqui. Corre atrás de uma coisa, corre atrás de outra, uma dá certo, a outra, né?
2: Esse programa em especial, ele acontece, ele vai sendo construído durante esses 60 minutos.
1: Verdade.
2: Aqui. Em tempo real, a gente recebe ligação do ouvinte, informações via WhatsApp,
1: edita
2: diretamente
1: coisa,
2: dentro,
1: né,
2: ali do sistema, edita alguma coisa. Então, quando a gente, quando ocorre
1: outra,
2: algum erro, nós já vamos pedindo aqui licença para vocês, é que faz parte.
1: Aí o ouvinte me corrigiu aqui o nome do Joanilson. Eu tô que chamo de Gilson, parece, né?
2: É, acontece, né?
1: Traíde, onde é que tá a tua cabeça, rapaz? Joanilson Santos, perdão, meu amigo. Não repara, não. Mas é assim, é programa ao vivaço aqui e a gente tem que correr atrás de muitas coisas, nos desdobrarmos aqui para que saia com esmero. Mas vamos fazendo aquilo que está ao nosso alcance e não reparem algumas falhazinhas. Outro dia eu estava aqui falando o nome aqui do Alexandre Guimarães. O rapaz disse, rapaz, tu falou, foi Alexandre de Moraes aí. Eu falei, será? Ele ficou por isso mesmo.
2: E acontece, né? É, ainda mais quando é um nome que a mídia repercute tantas vezes, né?
1: O
2: cérebro faz aquelas brincadeirinhas de autocompletar, né? Se ele é a primeira parte, ele completa o restante. E aí, por isso, vamos pedindo licença. E façam também, viu? Você que tem o WhatsApp da rádio, do Ataíde, da Adriele, do Kojak, quando perceber uma falha nossa, esteja à vontade para a correção. Aqui você está entre amigos, não se sinta acanhado, não.
1: Só que agora eu vou pegar o ouvinte aqui. Presta atenção.
2: Olha.
1: Presta atenção.
2: Vai se vingar.
1: Eu vou me vingar. Tem ouvinte que, mesmo ouvindo a matéria aí, não sabe a sequência ainda, viu, Adriele? Certeza, a sequência dos votos lá na urna. E para os que ouviram a matéria e não tem ainda, eu vou repetir aqui, viu? Primeiro voto, deputado federal.

0: também dois números. Não é tão difícil, porque a gente pratica isso aqui a cada 4 anos, né? Não, não é todo mundo que lembra realmente, né? Tá dado o recado, então.
1: Recado dado. E leva a colinha, gente. É a melhor coisa que tem. Não fica testando a memória num momento tão importante. Não só na hora você vai se embananar, vai ficar chateado e falar: ah, vou apertar aqui essa tecla em branco. Votar em branco não tá com nada, né, Thaís?
0: É.
1: Votar em branco, votar nulo, não tá com nada. Aproveite, escolha alguém. Não faz. Eu sempre tive essa convicção de que não tem vantagem nenhuma.
0: O perdão aqui na questão do. Olha como a gente não sabe de tudo, né? É o seguinte: se você votar duas vezes no mesmo senador, o segundo voto é anulado.
1: Só validou o primeiro.
0: Só valida o primeiro. Então, vou dizer aqui que eu voto no meu candidato, o número dele é 000. Aí eu coloco 000 e confirmo. Aí eu vou votar de novo no meu senador, que seria o segundo senador, e digito o mesmo número, Adriano, 000. Aí dá
1: Cancelou.
0: problema, dá problema. O segundo voto é anulado automaticamente. É isso que eu queria dizer para os nossos ouvintes. É bom levar os números certinho de cada candidato que você deseja votar. Kojak chegou por aqui. Bem-vindo, Kojak. Vamos falar alguma coisa aí. Senta aí, rapaz.
1: Vem cumprir sua carga horária, não tá fácil assim não, ainda é sexta-feira.
0: Parece que tá meio suadão, correria, é? Bem-vindo. Cadê o fone do Kojak? E aí, Kojak, bem-vindo.
2: Olá, Ataíde Rodrigues, Adriele Bichili, um pouquinho atrasado, né? Mas estamos aqui,
0: Correria.
2: correria, é isso? É, estamos aqui de volta no programa Voz do Tocantins dessa sexta-feira, 2 de outubro, né? O céu tá parcialmente nublado.
0: Tá gostoso aqui, né?
2: É,
0: Tá
2: agora
0: bom.
2: dentro dos estúdios, né? Porque lá fora tá um calor, é isso? É,
0: Tá assim meio abafado, né?
2: tá
0: Ou o
2: abafado.
0: solzão
2: A
0: saiu mesmo
2: chuva
0: fosse?
2: vem. O sol tá saindo, né? Tá
0: Mas
2: muito.
0: mais cedo tava nubladinho,
2: Tava
0: né?
2: nublado. Aliás, chuviscou aí alguma região aí, aqui de Paraíso, como.
0: Já que eu gostaria que você falasse aí no Custódio, deixou um abraço para você, mora aqui na Rua Bahia. Veio aqui lhe ver, veio ver a gente, batemos um papo bom ali. Gosta, é apaixonado pelo rádio, viu, senhor Custódio?
2: Seu Custódio, forte abraço, meu irmão. Que Deus continue iluminando você aí. Lá no setor serrano, da Couto Magalhães, a dona Maria dos Anjos, né? Grande ouvinte aqui do programa A Voz do Tocantins também, todos os dias. Tem duas Maria dos
1: Ah,
2: Anjos.
1: isso que eu ia falar, né? Do Jardim Paulista, não?
2: Então, tem a do Jardim Paulista e tem também a do
0: A do
2: setor.
0: Jardim Paulista é na Princesa Isabel.
2: É, no setor serrano 1 também, lá na Couto Magalhães, viu? Então tá aí, Ataíde. Já os preparativos para as eleições, né? Ontem. É, não sei se vocês já debateram aqui o cancelamento do debate da Rede Globo de Televisão, né, para os presidenciáveis, né, através da determinação da justiça, né, foi cancelado aí de última hora esse debate, né, com a presença de vários candidatos, e já era anunciado que o presidente Lula não iria participar, não é isso?
0: É algo que gerou incertezas jurídicas. Quando há incertezas jurídicas, não se deve teimar. Eu penso assim. Então, houve o cancelamento. Não vai ser como nas eleições passadas. Eu não sei o porquê de tantas ausências dessa vez, né? Tanto do Flávio quanto do Lula. Não, esse eu não vou. Aí, no mesmo horário, o cara tá lá bonitão numa live, falando numa live. E a gente sabe que boa parte dessas lives, o cara fala o que ele quer, o que ele entende, o que o entrevistador já está lá esperando também. Para de um jeito que agrade o entrevistado. É mais ou menos isso que está acontecendo. Então, diferente do debate, que é tete a tete, ele vai ter confronto de ideias com seu opositor, e é um pega para capar danado. Uma das que eu acho, né, que eu acredito, a minha convicção diz isso. Isso se chama fugir de debate. E não é nem Lula e nem só Flávio, não. É os dois. Posso chamá-los de fujões. Nós gostaríamos muito de ter os dois debatendo. Mas se houve as ausências já anunciadas e incertezas jurídicas, aí deixa quieto, então. Vamos partir para o voto com as convicções daquilo que nós já temos, né?
2: Então,
0: Mas que fugiram, fugiram. Os dois.
2: e aí, como é que ficou o eleitor, né?
0: Nós gostaríamos de ter o debate de ideias, mas já que não teve, paciência. Vamos para o voto.

0: Vamos a dia domingo, né?
1: Se você quiser dar o complemento aí
0: Não,
1: nesse
0: eu
1: tema.
0: concordo também, porque os debates é justamente isso, confronto de ideias, e assimilação do eleitor, para realmente, olha, esse candidato falou, tem tudo a ver, então eu vou seguir esse candidato, né? As ideologias dele aí, essa questão. Então, com certeza é válido, né? Então, tá aí a nossa análise aqui, análise da questão de não ter o debate, não é isso?
2: É como até a gente falou, né? É diferente o debate de uma entrevista, né?
1: Diferente.
2: É, não é, é para que todo mundo tenha as mesmas oportunidades de perguntar, a réplica, a tréplica. Fez falta, né? Mas também gerou menos ofensas, né? Porque no, nos anos anteriores até cadeirada rolou, né?
1: É verdade.
2: Eu
1: Mas
2: acho que
1: assim,
2: não estão preparados, não estão civilizados ao ponto de ter um debate bom.
1: tem podcast que a coisa é tão combinada que só falta o entrevistador dar um beijo no candidato e falar eu te amo. É mais ou menos isso. O entrevistador ali que meio que combinado com o candidato, recebe perguntas formuladas, só fala aquilo que eles querem, né? Mais ou menos isso. E ambos os lados, não estou defendendo nenhum lado, não. É muito bonito ver podcast. Agora, o debate já muda tudo, né? Mas vamos nessa, seguindo com o tema eleições, a lei seca nas eleições de 2026. Em quais estados a venda de bebidas alcoólicas está proibida ou restrita? É o que eu vou passar para os nossos ouvintes agora. Pelo menos 9 estados terão proibição de venda de bebida alcoólica no primeiro turno das eleições, que acontece neste domingo. A restrição, que antes tinha alcance nacional, passou a ser segmentada por estados e decidida pelos tribunais regionais. Os estados que terão a proibição são Acre, Amapá, Amazonas, Ceará, Maranhão, Mato Grosso, Pará, Piauí e Roraima. Enquanto isso, 14 unidades da federação não terão restrições. Alagoas, Distrito Federal, Espírito Santo, Mato Grosso do Sul, Minas Gerais, Paraíba, Paraná, Pernambuco, Rio de Janeiro, Rio Grande do Norte, Rio Grande do Sul, Santa Catarina, São Paulo e Sergipe. Também há estados em que a decisão é local e deve ser feita por zonas eleitorais, ficando a cargo dos juízes eleitorais dessas regiões, que são eles, Bahia, Goiás e Tocantins. No caso Tocantins, a decisão é restritamente local, tá? E ainda não há informações sobre Rondônia. Acre, por exemplo, a venda e o consumo de bebidas alcoólicas estão proibidas em todos o Acre, de 0 horas às 16 horas do domingo, dia 4, dia do primeiro turno das eleições de 2026. A medida vale para estabelecimentos comerciais, serviços de entrega e locais públicos. É mais ou menos isso. Então, aqui no nosso Tocantins, a zona eleitoral é quem está decidindo como será a questão da venda de bebida alcoólica neste pleito eleitoral. Chegou o giro de notícias aqui, a gente apresenta para os senhores.
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1: Quem fala com a gente agora é o Ivan Silveira. Ele fala diretamente de Ananás, extremo norte do estado do Tocantins. Bem-vindo, Ivan, mais uma vez aqui.
4: Alô, colegas da bancada do programa Voz do Tocantins e ouvintes desse diário de notícias. TJ designa novos juízes para Araguatins, Tocantinópolis, Xambioá, Itaguatins e Ananás. 6 juízes substitutos foram designados pelo Tribunal de Justiça do Tocantins para atuar em Araguatins, Tocantinópolis, Xambioá, Itaguatins e Ananás, no Bico do Papagaio. A medida amplia a presença de magistrados nessas comarcas do interior, mas durante o curso de formação, os recém-chegados trabalharão como auxiliares. Os juízes que atualmente respondem pelas unidades continuarão responsáveis por elas nessa etapa. Em Araguatins, Keverson Jânio Alves e Silva foi designado para a vara civil dos feitos da fazenda e registros públicos. Marco Aurélio Benevenuto Kronberg atuará na vara de família, sucessões, infância e juventude. para a Vara Civil de Tocantinópolis, o TJ Tocantins, designou Micael de Oliveira Wais. Jader Melquides Araújo foi destinado à comarca de Xambioá. William Silva Leopoldino, Resende, a de Itaguatins. E Ivie Sampaio Pires, a de Ananás. Segundo o tribunal, a distribuição priorizou localidades que aguardavam havia tempo uma presença mais constante de magistrados. Itaguatins está entre as comarcas classificadas pelo TJ Tocantins como de difícil provimento. Para quem acompanha processos nessas localidades, a distinção é importante. A designação dos novos juízes não significa que eles já assumiram a titularidade das varas. Suas atividades serão conciliadas com a formação inicial. De Ananás, falou Ivan Silveira para o programa Voz do Tocantins.
1: Valeu, grande Ivan. Obrigado pela participação. Um grande abraço aos moradores aí de Ananás, que tenham a convicção de que gostam de nos ouvir. Mais uma vez, um abraço. Ali perto, né? Araguatins, nosso amigo Getúlio Carneiro e todos os membros aí da Sucesso FM. Quero mandar um grande abraço aqui para o Bira News, que não deixa de nos ouvir de forma alguma. Grande Bira News, que Deus ilumine teus caminhos aí, teus passos. Tá bom, querido? É sempre uma honra tê-lo aqui conosco no programa A Voz do Tocantins. O desembargador Pedro Nelson de Miranda Coutinho foi eleito ontem presidente do Tribunal de Justiça do Tocantins para o biênio 2027-29. Atual Corregedor-Geral da Justiça, ele assumirá o comando da Corte em fevereiro de 2027. A eleição foi realizada pelo Tribunal Pleno durante sessão administrativa no Salão da Liberdade, conduzido pelo atual presidente, desembargadora Maísa Vendramini Rosal. A desembargadora Silvana Parfianilk foi escolhida para vice-presidente. Pedro Nelson assumirá o TJ justamente no início da execução do Plano Estratégico Institucional 2027-2032, período em que o Judiciário Tocantinense pretende aprofundar o uso de novas tecnologias e rever procedimentos internos. Ao comentar os desafios da futura gestão, o presidente eleito colocou a inteligência artificial entre os temas que deverão ganhar espaço dentro do tribunal. Segundo Pedro Nelson, as mudanças registradas nos últimos anos obrigam o judiciário a repensar a forma como utilizar a tecnologia. Desejamos um bom labor, responsabilidade sobretudo, que haja seriedade na condução dos trabalhos aí no Tribunal de Justiça do Estado do Tocantins.
0: É isso, né? Doutor Pedro é um grande amigo da gente, né? Começou sua trajetória do judiciário aqui em Paraíso, ainda nos anos 90, né? Mais precisamente 97, como juiz substituto. Na sequência, ele foi para Palmas e aí se tornou aí desembargador e agora conduzindo aí a principal corte da justiça aqui no estado a partir de fevereiro. Sucesso aí ao doutor Pedro de Miranda Coutinho, grande amigo da nossa família. Um forte abraço aí. Olha, dando sequência com mais informações, olha só, jiboia encontrada carbonizada após incêndio em área de vegetação da capital Palmas. Incêndio atingiu cerca de 48,4 mil metros quadrados a região norte da capital. A réptil morreu durante os combates aí às chamas. Lamentável, né, Taíde? O fogaréu aí, o pessoal não está tendo dó de tocar fogo, aproveita aí esse período de estiagem, né? Lembrando daquelas queimadas programadas, o Naturatins proibiu, né? Então não está cedendo essa licença. Não é isso? Então aqui a notícia não para. Tem mais destaque aí, Taíde? Parece que está tudo... Tá
1: sempre
0: tudo,
1: tem notícia.
0: Tá tudo quieto aí quando se fala na política, o pessoal está tudo na surdina, né? Organizando aí para domingo, não é isso?
1: Domingo.
0: Hoje tem caminhada aqui, né? O candidato ao governo do estado, Vicentinho Alves, logo mais às 16 horas, fará
1: Vicentinho
0: Júnior? É, fará uma caminhada ali, saindo da, Ali próximo a Santos Dumont, né? Pegando ali pela Bernardo Saião, descendo.
1: Vai sair do DENIT ali.
0: É. Então,
1: antigo DENIT.
0: É, amanhã também teremos uma carreata aí pró-Bolsonaro, viu, Thaís? Saída lá do Ginásio de Esporte Durval Ribeiro, na Vila Regina, e o encerramento será em frente ao Sindicato Rural, viu? A partir das 14 horas da manhã, essa carreata aí dos patriotas, não é isso?
1: Excelente observação, porque, segundo fontes sérias, inclusive, houve períodos em que Paraíso, aqui dentro de Paraíso, o bolsonarismo chegava a 72%. Como que está essa porcentagem hoje, após ele sair do mandato, após tudo que tramitou na justiça? Como que você avalia aí?
0: De acordo com...
1: Continua? A gente pode sentir isso no dia dessa carreata, inclusive, né?
0: Acredito que 72% não chega, não, mas 62% chega.
1: Em 60%, então?
0: É, isso.
1: Entendi. A morte de uma paciente de 78 anos, após receber uma transfusão de sangue incompatível no Hospital Regional de Augustinópolis, levou o Ministério Público a ingressar com uma ação civil pública contra o Estado, além de correção urgente das falhas do setor de hemoterapia. O órgão pede R$1 milhão por danos morais coletivos. A ação foi motivada pelo caso da paciente e também por uma vistoria do Conselho Regional de Enfermagem, que apontou falhas estruturais, técnicas e administrativas no serviço de hemoterapia na unidade. Segundo o promotor de justiça, Elison de Souza Medrado, titular da 2ª Promotoria de Justiça de Augustinópolis, o episódio estaria relacionado a uma situação de desestruturação crônica do setor. O MP pede a adoção de providências para corrigir as irregularidades e aumentar a segurança nos procedimentos de transfusão. De acordo com o COREN, foram encontradas desconformidades em relação às normas previstas na Resolução 34/2014 da Agência Nacional de Vigilância Sanitária, a Anvisa. Entre os problemas apontados estão a inexistência de comitê transfusional, procedimentos operacionais padrão desatualizados, ausência de treinamento continuado dos profissionais há cerca de 2 anos e falhas nos registros de enfermagem e no preenchimento das guias de fornecimento para transfusão. Fato é que uma pessoa morreu. Há uma ação que pede um valor de R$1 milhão após a morte de uma paciente que recebeu sangue incompatível lá na cidade de Augustinópolis, no Bico do Papagaio. Lamentamos o ocorrido. A gente acredita que falhas acontecem, mas esse tipo de falha aqui é muito lamentável. A pessoa precisa do sangue do tipo A e, de repente, recebe o sangue do tipo B. E realmente não fica compatível. E o óbito acontece. Isso aconteceu, não tem como voltar, né? Não tem como ela retomar sua vida, partiu. E que fique de exemplo para os próximos casos. Vai fazer uma transfusão de sangue em alguém? Tem que ver se o sangue é compatível ou não. Caso contrário, a pessoa morre. Lamento o ocorrido.
2: É algo tão primário, né, Thaís, para quem é da área da saúde, né?
1: Entender isso aí
2: básico. Não, né? Poderia ter saído da sua formação, seja então, faculdade ou técnico, né?
1: Verdade.
2: É algo muito primário.
0: Dando sequência com mais informações. Olha, a Série B ontem, Thaís, nós tivemos aí uma goleada, né, do Novo Horizontino, que encontrou no líder Vila Nova, viu? Aliás, o rival do Vila Nova que levou essa sonora goleada. Novo Horizontino venceu por 3-0 o Goiás. O Sport Recife venceu o Atlético por 2-1 também fora de casa. Hoje teremos aí o São Bernardo e CRB, do Campeonato Brasileiro da Série B. Teremos também Londrina e Criciúma hoje. Juventude e Operário também hoje. Fortaleza e Náutico. Amanhã, Avaí, Ceará, Atlético, Goiano e América de Minas Gerais, Cuiabá e Ponte Preta, Botafogo de Ribeirão Preto e Vila Nova. É a 31ª rodada do Campeonato Brasileiro. A classificação do Campeonato Brasileiro está o Vila Nova com 54 pontos, com 30 jogos. O Novo Horizontino com 54, 31 pontos, 31 partidas jogadas. Juventude 53, Fortaleza 52, Criciúma 50, Atlético Goianiense 49. Então está embolada aí a reta final, restando aí apenas 8 rodadas, né, com as desse meio de semana, para finalizar aí o Campeonato Brasileiro da Série D. Seleção Brasileira amanhã volta a campo, né? Vai enfrentar a Índia. Lá em Calcutá, não é isso, Ataíde? Lá em Calcutá, na Índia. É a primeira vez que essas duas seleções se enfrentam em toda essa história. Né? E o estádio vai estar lotado, viu? Porque é novidade lá na Índia, o Brasil, Seleção Brasileira, né? A história da Seleção Brasileira faz aí que o indiano volte ao estádio aí para prestigiar essa partida de amanhã.
1: Chegando nas últimas notícias, essa é boa. O mês de outubro começará sem cobrança extra na conta de energia dos consumidores. A Agência Nacional de Energia Elétrica, ANEEL, confirmou na última sexta-feira que a bandeira tarifária para o próximo mês será verde. Próximo mês, este que nós já estamos vivendo, né? A mudança ocorrerá após 5 meses consecutivos de bandeira amarela. Neste período, a cobrança adicional era de R$ 1,885 a cada 100 kWh consumidos. Com o início da transição entre os períodos seco e úmido em parte das principais bacias hidrográficas do país, houve aumento do volume de chuvas nas regiões sul e sudeste, o que contribuiu para estabilizar o nível dos reservatórios das usinas hidrelétricas. Com esse cenário, será possível reduzir o acionamento de fontes mais caras de geração de energia, como as usinas termoelétricas, evitando a cobrança de custos adicionais na conta de luz dos consumidores. O sistema de bandeiras tarifárias foi criado pela ANEEL em 2015 para indicar aos consumidores as condições e os custos da geração de energia no Brasil. O mecanismo considera fatores como disponibilidade de recursos hídricos, a participação das fontes renováveis e a necessidade de acionamento de fontes de geração mais caras, como as termoelétricas. Na prática, o sistema permite que os consumidores acompanhem mês a mês as condições de geração de energia no país e os custos associados ao fornecimento. Então, para o mês de outubro, contas de luz um pouco mais suaves para os tocantinenses.
2: Que bom, né? Porque os últimos meses foram... Já combina aí os maiores custos com um período em que se usa mais, né? Em que a geladeira é aberta muito mais vezes, em que o ventilador e o ar-condicionado precisam estar sempre ligados.
1: Verdade.
2: Mas o nosso alento está chegando, né? Está ali fora, rondando o paraíso. Ainda não choveu por aqui, não. Mas eu acredito que até o final do dia nós teremos aí uma chuvinha para melhorar, para agraciar. De acordo com os seus conhecimentos meteorológicos e históricos, Kojak, a gente já pode contar com o volume de chuva nessa primeira quinzena de outubro?
0: Podemos sim.
2: Podemos
0: com
2: sim,
0: certeza,
2: né?
0: Com certeza.
2: Essa chuvinha que já chegou para a gente aí, inclusive no mês passado, né? De forma completamente atípica. Vem trazendo tranquilidade, no entanto, não essas primeiras. Essas primeiras trazem um pouco de preocupação. Grande parte do estado sob um alerta laranja de risco, né, de tempestade. Então, cuidado com as marquises, com as barracas, com fios desencapados, com árvores. Você vai estacionar seu carro, você que trabalha o dia todo, carro ou moto, fica aí na rua. Cuidado onde você vai colocar. Se tiver também, assim como o Paraíso, que a nossa drenagem ainda não é um exemplo, cuidado com as ruas aí, porque se vier o volume de chuva esperado, de moto para baixo aí, carrega tudo, viu? Leva embora. Tem que estar atento com os seus bens aí. A gente fala que não pode se apegar, né, Kojak? Mas precisamos cuidar daquilo que é nosso, né?
0: Com certeza. E bem cuidado, né?
2: E bem cuidado. Cuidado aí com a chuvarada.
0: É isso aí, gente. Já chegando ao final do programa de hoje, convidar aí nossos ouvintes para comparecer às urnas no domingo, escolher aquele candidato que você vê que é, não é o salvador da pátria, não, mas o menos ruim, porque não tem esse bambambam aqui, não, viu? É, Thaí?
2: Não tem salvador da pátria, né?
0: Tem não. Tem esse negócio do meu pé tá doendo, não, né? Vamos escolher esse candidato da sua região, da sua cidade, para que ele represente e represente bem, quando você precisar, quando a cidade precisar, não é isso? Começando lá de Brasília, né, quem irá assumir o próximo mandato no Palácio do Planalto, aqui no Palácio Araguaia, na capital Palmas, os 24 deputados estaduais, dois senadores, 8 deputados federais, governador e vice, ou governadora ou vice. Né? Fica aí. Forte abraço a todos, que Deus continue iluminando. Né? Vai para o pleito com segurança e saúde. Segunda-feira nós estaremos aqui para divulgar os novos 24 deputados do Tocantins, 8 deputados federais, 2 senadores, governador, governadora, como também se haverá segundo turno, presidente da República, vice-presidente da República, e assim vai. Forte abraço a todos, um abraço a Taíde, um abraço a Adriele. Nós ainda vamos se ver aí, né? É, pelas urnas da vida, viu, Thaís? Nesse final de semana.
2: Valeu, gente. Votem com consciência, com tranquilidade, com civilidade. Voltamos a nos falar na segunda-feira.
1: Bom fim de semana e até lá.
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3: O IFAM chegou ao território tocantinense antes de existir o estado do Tocantins. Aqui está uma curiosidade que pouca gente conhece. É, o Tocantins nasceu oficialmente em 5 de outubro de 1988. 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O IFAM informa que já atuava no território que hoje é o Tocantins desde a década de 1950, quando essa região ainda pertencia ao estado de Goiás. Naquela época, pesquisadores já registravam a importância de igrejas, construções e objetos históricos de cidades como Natividade, Monte do Carmo, Paranã e Arraias. Ou seja, a preservação da memória tocantinense começou bem antes mesmo de existir o estado do Tocantins.
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0: tarde, muito boa tarde pra você que tá sintonizado do outro lado do rádio. Tá gravando, Deusimar? Pra você que está ligadinho, tudo bem com você, meu ouvinte querido? Não. Minha ouvinte maravilhosa, cadê a alegria? Porque hoje é... Hoje é sexta-feira. Não, meu cheiroso, hoje é sexta-feira.
1: Hoje é sexta-feira!
0: Isso, é aquele tão sonhado dia, muita gente aguarda a sexta-feira, esse menino aqui nem se fale, esses meninos não querem nem saber de ir pra escola não, só querem saber da sexta-feira.
1: Rapaz!
0: É, mas foram pra escola direitinho durante a semana e hoje a gente já retorna aqui, né, de ontem pra hoje, sexta-feira, com o Hora da Notícia prontinho pra te fazer companhia até uma hora da tarde, então venha com a gente, participe. Deixe o seu recado, o seu carinho, o seu chamego. Aproveite aí, tá fazendo o almoço, tá no grau aí? Manda pra gente a foto, tá bom? Pode ser do fogão a lenha, do seu fogão em casa, da sua marmitinha, onde você estiver comendo. Levou a marmitinha pro trabalho? Tá ouvindo aí a Unitins FM, Hora da Notícia? Então participe com a gente. Eu sou a Carla Morena, te faço companhia até a uma hora da tarde no nosso programa, que tem informação, que tem chamego, que tem carinho pra você que tá sempre ouvindo a gente, tá bom? Igual você tá aí, faz questão de ligar o rádio todo dia pra saber que a gente tá aí falando com você, pra ter a gente como uma companhia importante aí no seu dia. Assim é você pra gente aqui no estúdio também, tá? Sem você aí não tem razão da gente tá aqui. Então saiba que você que tá ouvindo a gente aí do outro lado do rádio, seja onde você estiver ouvindo, na forma como você estiver nos ouvindo ou nos assistindo, saiba que você é essencial para a Unitins FM. Vamos seguindo então? É isso aí, time completo. Deusimar Bispo, boa tarde, tudo bem com você?
2: Olá, boa tarde, tudo bem, tudo tranquilo, sossegado, na paz, como sempre.
0: Olha, o Deusimar, o Teodoro e o Marcão, Marcos Roberto, acabaram de trocar aqui a iluminação do estúdio, né? Implantaram aqui lâmpadas novas, a iluminação está sensacional, mas eu percebi, Deusimar, que aí no seu lugarzinho você não colocou nenhuma que é pra você ficar no escuro. Olha lá, Mayara, olha lá. Mostra aí, escuro, tá escuro aí, Deusimar. Por que que você quer ficar escondido, por quê?
2: É pra gente não assustar ninguém com a beleza da gente.
0: Mas, gente...
2: Aí perguntaram quanto é que eu tava cobrando pra assustar uma casa com quatro meninos.
0: Eu tô parecendo um fantasma, colocaram a mais forte aqui em cima, ó. Mas ele tá lá no escuro. Quem que entende, né? Mas tá bom. Ficou ótimo o trabalho, vá assistir a gente aí. Estamos aí no nosso Facebook, na transmissão no Facebook. Pra você que queira nos ver aí, é aí que a gente tá, tá bom? Vamos juntos então, o programa tá completo. Como a Mayara falou aí no vídeo que ela gravou pro status do nosso WhatsApp, já estamos com uma hora de programa de volta, tá? Pode ser que o programa tenha que fazer aí novamente o horário eleitoral, né? No horário do programa, mas aí só numa eventual ocasião de segundo turno. Até lá, a gente segue por aqui normalmente, te fazendo companhia. E eu já chamo a minha parceira de todos os dias no Hora da Notícia, a outra banda deste programa, Dona Mayara Abreu. Tudo bem com você? Como é que você está por aí?
3: Olá, boa tarde para você, boa tarde para os nossos ouvintes aqui do Hora da Notícia. Por aqui tá tudo bem, tudo nos conformes, sem precisar falar mais alto com ninguém.
4: Pode entender que eu sou meio louco.
3: Não, e sabe por quê? Eu estou feliz porque começou a chover, é isso mesmo, eu estou muito feliz.
0: Começou a chover.
5: Cadê a chuva?
3: Sim.
5: Tem por aí, aqui,
3: É, começou, ô Valdinar. Tô tentando dizer que eu tô feliz aqui, mas...
0: Aê! Ó! Oh. Eita, meu Jesus amado! É porque, gente, vocês podem ver aí, é tudo ao mesmo tempo aqui, né?
3: É tudo ao mesmo
0: mas
3: tempo.
0: Mas eu disse que podia ser assim, não falei, Deusimar?
2: Falou.
0: Pois
2: falou,
0: é.
3: Então é isso, ó. Estamos muito felizes aguardando cada um de vocês aqui no Hora da Notícia, nesse dia 2 de outubro.
4: Ah, e aqui tá tudo em
0: você
4: hoje.
0: Não perguntou, mas ele respondeu.
3: Você falou já. Ei, e aí, choveu, Valdinar. Então, Deusimar Bispo, tá todo mundo feliz aqui. Eu cheguei um pouquinho atrasada hoje, não foi porque eu esqueci que começava.
0: Foi
3: meio dia, não.
0: Foi não. Só
3: a chuva
0: não foi,
3: tava
0: Bruno.
3: Grossa, Carla. Grossa,
0: Bruno,
3: ali fora.
0: Olha, se não foi, eu vou até quebrar o protocolo aqui, né, Bruno? E trazer aqui a fala do nosso ouvinte, Bruno.
6: Boa tarde, bom dia.
3: Oi.
6: Como é que vocês estão? Minhas
3: Oi,
6: lindas e meu lindo.
3: O meu lindo.
6: Rapaz, eu achei que não ia ter o programa. Hoje eu tava até que triste pensando, rapaz.
3: Ô, Bruno.
6: Conseguiu, na sexta-feira, ganhou um dia de folga. A Poliana falou que tava mexendo nas coisas aí.
3: Sim.
6: Não. Mas, graças a Deus,
3: deu
6: ela ganhou. Graças a Deus, tá tendo o programa. Isso aí.
3: Olha,
6: Boa
3: Bruno.
6: Sexta-feira pra nós.
3: Aham,
6: tchau, obrigado.
3: Sim.
0: Bruno, bem que ontem, quando a gente veio conversar com a Poliana pra ela encerrar o programa Hora Mais Cedo hoje, a Mayara ficou assim, na beirada ali, né, Deus? Mas, opa, peraí, uma hora. Aí ela ficou assim, Bruno. Mas uma hora vai dar pra trocar todas essas lâmpadas? Você tem certeza? Não vai precisar de uma hora e meia, duas horas?
3: Não, eu achei o seguinte, se a Poliana encerra uma hora antes, a gente começa uma hora depois.
0: Aí, Deus
3: entendeu?
0: Aí uma hora depois não tem programa.
3: Aí começaria o spoiler. Bingo! Não, aí não seria culpa nossa,
0: Ai,
3: né?
0: Ai, Bruno, ela tentou, Bruno. Ela queria muito sextar mais cedo, mas não sextarás.
3: Mas,
0: está por aqui.
3: Mas eu vim hoje mesmo pra saber se os nossos ouvintes vão vir. Porque eles pediram tanto a volta desse horário integral, Deus, mas bora ver.

0: E aí, esse homem, ele alegou que a vítima é uma pessoa maior, capaz e instruída, e que assumiu voluntariamente os riscos de um investimento comercial. Esse foi o nome que ele tentou manipular aí neste caso. E ele também afirmou que não havia nenhuma comprovação de vício, de consentimento ou de conduta ilícita, né? Então, como neste caso, ele tentou ainda argumentar que ele não teve nada a ver com este crime, que ela teve, ela era independente maior e que ela aceitou. Só que a gente também tem que identificar como que esse crime acontece, né?
1: É, aí como é que esse crime de estelionato aconteceu? A vítima conheceu ele em um aplicativo de relacionamento ainda no ano de 2021. Tudo isso foi a justiça quem contou. O relacionamento durou 1 ano e 1 mês. No começo, né, segundo a vítima contou e como consta nos autos do processo, ele pedia pequenas quantias de dinheiro emprestado para ela. Depois, ele pediu dinheiro para comprar um supermercado em Gurupi. Na sequência, ele pegou um empréstimo de 150 mil reais com agiotas e ofereceu a casa dela como garantia. Como ele não pagou a dívida, ela passou a ser cobrada pelos agiotas e precisou renegociar com eles para não perder a casa. Com essa renegociação, o valor da dívida que ele havia feito com os agiotas chegou a 270 mil reais. Ele também colocou o nome dela no contrato social do supermercado que ele comprou e, por causa das dívidas desse supermercado, ela acabou tendo o nome dela incluído em cadastros de proteção ao crédito, né? Serasa, enfim. Segundo a sentença, o golpe foi praticado por ele usando muita manipulação e explorando a relação de amor, a relação afetiva que ele construiu com ela. A justiça, então, decidiu em favor da vítima e determinou que esse ex-namorado pague R$ 406.400 por danos materiais, que foi tudo que ela gastou nesse relacionamento, né? E ainda acrescentou R$ 50.000 por danos morais, por tudo que ela passou emocionalmente, né? Por toda a humilhação, o desgaste, tudo que aconteceu. Segundo a sentença, a maior parte da indenização corresponde, então, aos valores que ela gastou no relacionamento, e aí 50 mil a mais por danos morais. Então tá aí, gente, uma decisão da justiça. Muitas vezes no relacionamento, né, um dos dois pode achar que pode fazer isso e tá tudo bem. E não acontece só com mulheres sendo vítimas, não. Acontecem com homens também, muitas vezes, sendo vítimas em casos como esse. Então, para qualquer um dos lados, tá aí uma decisão, né, mostrando que estelionato emocional dá sim decisão na justiça, né? Pode ser sim julgado como um crime e pode ter aí sérias consequências, tá bom?
0: Tá bom, então.
1: Vamos
0: Essa
1: seguindo
0: é a
1: por aqui?
0: principal orientação, né, Carla?
1: É,
0: Ficar atenta.
1: cara atento. Vamos seguindo por aqui, gente. Domingo é dia de eleição e a Energisa Tocantins preparou um plano de ação para reforçar a operação antes e durante o processo eleitoral. Essas medidas aí prevêm, né? Envolvem aí prevenção, mobilização de equipes e preparação. A Viviane Goulart preparou uma reportagem para a gente sobre o assunto e traz agora em detalhes. Boa tarde, Viviane.
0: Viviane, boa tarde.
2: Olá, Carla Morena, Mayara Abreu e ouvintes do Hora da Notícia. Neste domingo acontecem as eleições 2026 e tem muita gente trabalhando para que tudo aconteça da melhor forma possível. A Energisa Tocantins, por exemplo, preparou um plano de ação para reforçar a operação antes e durante o processo eleitoral. As medidas envolvem a prevenção, a mobilização de equipes e a preparação para uma resposta rápida diante de situações que possam afetar a rede elétrica. De acordo com Anderson Vieira, coordenador do Centro de Operações Integrado da Energisa, a concessionária está preparada para agir rapidamente caso aconteça alguma queda de energia.
3: Reforçamos ainda, né, que na nossa rede temos bastante tecnologia embarcada que permite a manobra de transferência de carga caso aconteça algum problema no fornecimento das escolas, que haverá local de votação. Essas manobras são feitas totalmente de forma remota, antes mesmo de uma equipe ter que se deslocar para o local. Diante disso, nós colocamos ainda colaboradores da Energisa na sala de situação que vai acontecer no TRE e também dentro do centro de controle para que todo esse fluxo de informação flua de maneira mais rápida e a gente consiga atuar de maneira mais rápida.
2: Em parceria com o Tribunal Regional Eleitoral do Tocantins, a Energisa vistoriou os principais colégios eleitorais e inspecionaram as unidades consumidoras consideradas críticas.

0: políticas para o processo eleitoral. Lembrando que a votação acontece neste domingo, das 8 da manhã às 5 da tarde. Já deixe então separado o seu título de eleitor e um documento oficial com foto, ou então o seu e-título. Viviane Goulart para a Unitins FM.
1: Obrigada, Viviane Goulart. Ainda deu uma diquinha aí pro dia da votação, né? Pra você. O que a gente mais deu foi dica aqui essa semana.
2: Foi.
1: Como votar, como é que pode ir, se você pode manifestar a sua opinião pessoal, né? Sua vontade pessoal ali na sua camiseta, na sua roupa, né? No seu adesivo ali no seu peito. Muito cuidado, tá, gente, no dia da eleição, para não cometer aí nenhum excesso. O eleitor, ele tem direitos, mas ele também tem deveres, né? Vamos lembrar disso, tá bom?
2: Tá bom, então.
1: Vamos seguindo por aqui, ó, trazendo mais uma informação para você que por aqui fica bem informado, por aqui está antenada com tudo que está acontecendo. O governo federal assinou ontem um parecer vinculante que garante o afastamento remunerado de mulheres vítimas de violência doméstica por até 6 meses, quando houver uma determinação judicial. Essa medida garante o cumprimento da decisão do Supremo Tribunal Federal e tira a necessidade de uma nova perícia médica ou de analisar o mérito pelo INSS para conceder esse benefício às mulheres, né, no regime geral da Previdência Social. Essa iniciativa é para garantir a segurança financeira para a mulher que for vítima de violência e precisar se afastar do trabalho para preservar a própria integridade e romper aí esse ciclo da violência. Com esse parecer, então, a medida protetiva judicial que determina o afastamento será suficiente para já garantir o pagamento deste salário aí para as trabalhadoras afastadas por violência doméstica. E é muito importante, né, gente, que esse pagamento seja garantido. Vai caber ao INSS verificar a condição de segurada da trabalhadora e, conforme a decisão do STF, esse benefício vai ser custeado ou pelo Estado, ou pelo Distrito Federal, desculpe, ou pelo município indicado pelo juiz com recursos da assistência social. Tá aí mais uma decisão que favorece aí a população, né, as mulheres vítimas de violência. E a gente vai seguindo por aqui, daqui a pouquinho tem outras informações aqui no nosso Hora da Notícia. A gente tá meio perdido, né?
2: Sem saber o horário exatamente que
1: Mas
2: vai
1: daqui a
2: ali
1: pouco tem
2: pro.
1: intervalo. Então, antes do intervalo, a gente já dá aquela pausa aqui na informação para trazer um pouquinho dos nossos ouvintes que estão acompanhando o programa.
3: Cadê vocês? Eu
1: Estamos
3: tô
1: aqui.
3: no rádio.
1: Ai, ai.
4: Ai, ai.
1: Acho bom que ela pergunta onde é que a gente tá, sabendo onde a gente tá,
2: sabendo,
1: né?
2: E eu acho que ela é que não tá ouvindo, né? Porque quando ela pergunta isso.
1: É, vamos pro cheiro no cangote, então?
2: Bora!
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12: Bora almoçar aqui uma buchada.
1: Vamos,
12: buchada
1: ai, Mayara.
2: Não, hoje eu não vou. Hoje
12: sol,
2: eu tô sem fome, Carla.
12: De cuba do lado, laranja, banana, terra chui também.
1: Eita, buchada ela não vai, não, Deus e mais.
2: Não, hoje eu tô sem fome. Eu tô de bucho cheio, comi um ovo cozido.
6: Não vai,
2: ali.
6: Não!
2: Como diz?
6: Ele não vai, não.
1: Ela não dá conta, não, da buchada.
2: Não, meu vovô fala assim: o ovo escolteiro, eu comi ali uns três aí pra não precisar almoçar uma buchadinha. Eita, eu fico até umas 4 da tarde.
1: Pois pronto, vamos que vamos, seguindo por aqui o nosso programa. Quero mandar um abraço especial para um trio. Não, são 4 pessoas, na verdade,
2: Sim.
1: um quarteto. Que está ouvindo o programa lá na minha humilde residência neste momento. Então, um abraço
2: Sim.
1: para Fernanda Barros, Dona Serena. Ê, Serena, ó, mamãe tá aqui. Um beijo para você,
2: Ela
1: meu amor.
2: Ela vai falar o quê?
1: Serena, cadê sua mãe? Sua mãe tá aqui. Um cheiro para você. Um abraço pro Bruno Germano, ouvindo. E também para a Helena Barros aí. Todo
2: Helena
1: mundo
2: Barros,
1: acompanhando o programa.
2: Conhecida como Lelê, né, Lelê?
1: Lelê, um cheiro no cangote, ó. Pra vocês quatro, tá
2: um
1: bom?
2: Um cheiro no cangote pra vocês todos aí também.
1: E você não vai mandar o um abraço logo pro seu povo, não? Aproveitando.
2: Não, eu estou dentro de casa agora que tá chovendo, né? O rádio fica lá fora. O rádio fica lá fora.
1: Tira da chuva! chuva, menino. Só se
3: tirar, só se for, se o Fabinho usar a tua rede debaixo do pé de
2: mão. É a primeira coisa que ele faz, Deus.
1: Pra não molhar,
2: ele...
1: né?
2: Isso, ele morre de medo de quando acabar a chuva, ele não tem uma redinha pra deitar. Exatamente. E quando pinga os primeiros pingos ali, ele
1: não tá errado, não.
3: Bote um gancho na ponta, viu, seu Fabinho? Que é melhor que desatar a corda, né?
1: É, ele não tá errado, não, que o investimento numa rede não é barato, né, Deus Imar?
3: Não, você precisa de um patrocínio, viu?
2: Eita, Deus de mato, ai, gosta.
1: Ai, vamos que vamos. Ó, o Vilonei Soares tá lá em Taguatinga. Será que tá chovendo por lá?
2: Tá chovendo aí? Tá, cadê, né, Vilonei?
4: Tem por aí, aqui.
2: Um abraço pra você, viu, amigo? Obrigada pela sua amizade e audiência de todos os dias.
1: Um beijo, Vilonei. Um abraço pro Domingos também, que tá sintonizado. Hoje Domingo parece que é um... É, hoje é um bifinho de fígado acebolado ali, ó.
3: Aí, ó.
1: Aí aquele caldinho que fritou o bife, Deus e mal, jogou por cima do arroz, ou misturou o arroz no caldo do bife, foi uma coisa assim. Tá bom. Ficou bom danado.
13: Olá, menina, boa tarde.
1: Olá, Domingão.
13: Olha aí, Deus e mal.
3: Tô vendo aqui.
13: Tá vendo aí, né?
1: Eu gosto.
13: Você fala o que é isso aí,
1: sim.
13: Além da cebola, viu?
1: Além da cebola.
13: É, menina, aqui tá um tempo bom pra chover, mas choveu bem fininho, aí eu creio que tá caindo água.
3: Todo dia.
13: É, mandar um abração pra todos que tiveram ligadinho aí na hora da notícia.
1: Sim.
13: É, pra minha amiga Jane Silva e todo mundo da galera da animação, viu? Mandar um abraço pro meu amigo Buiozinho e pro Vilanei lá em Taguatinga.
1: Lá em Taguatinga.
13: Meu amigo Mauro do Arani 4, meu amigo Dudé do Irmã Dulce, Sussu lá no Refúgio do Amor. Fui, as meninas. Tchau, obrigado.
3: Sussu já chegou.
13: É, eu misturei arroz no caldo do bife.
1: Não
13: com
1: falei?
13: Certeza, viu? Acertou.
1: Acertou. Acertou. Eu conheço,
2: acertou.
1: Menino. Eu faço isso bem aí também.
2: Eita, já tem as manhas, né, Carla?
1: Ai, ai. Aí, Valdinei diz que tá chovendo por lá, ó. Mandou o vídeo. Olá. Olá.
14: Bom dia, Poliana.
1: Buritirana. Não, meu irmão.
14: A chuvinha chegou em Buritirana. A chuvinha chegou boa, maravilhosa. A chuvinha tranquila, de boa. Que Deus abençoe a todos.
3: Sossegado.
1: Um cheiro no cangote, querido. Um abraço pra você.
2: E hoje não teve nenhuma criancinha assim. Acho que será que botou pra dormir?
1: Será? Nessa chuva, né? Dessa,
3: até ele que é besta, tá aqui.
1: É porque essa chuva tá grossa. Errado,
2: né? Era outro mesmo.
1: É
2: nosso.
1: Mais pra baixo.
2: Era.
1: Pronto. É porque a chuva continua.
14: Tá chovendo aqui em Buritirana. A chuvinha boa, graças
1: começou
14: a Deus.
1: Diga aí, Valdinei.
14: Chuva.
2: Começou no trânsito livre. Olha o show da manhã.
14: Né, Kiana? Fala, Kiana, tá chovendo.
1: Cadê a Kiana?
14: Tá chovendo.
1: Mostra a Kiana pra nós.
15: Maravilha.
14: Chuveiro,
2: amigo, não
14: tá
2: coloca
14: chuveiro.
2: Uma palavra muito difícil, não.
14: Aí, a chuva. Fala,
1: chuva, amém. Um cheiro pra vocês, aproveitando a chuva. Jonathan José tá ligado também, lá na Imperatriz, sintonizado. Ó,
2: um beijinho pra você, viu, Jonathan? Cheiro no cangote.
1: Rapaz, o Rodinei Rodrigues passou por aqui.
16: Olá, meninas. Boa tarde, Maiara Bruno, Carla Moreno.
1: Oi, amigo.
16: Rodinei Rodrigues, popular zero da Juneta.
2: Estávamos com saudade de você.
16: Boa tarde a todos que estão ligados nessa programação. No programa Hora da Notícia, essa chuva maravilhosa aqui de sexta-feira, na capital. Boa tarde a todos, Sussu, Jojo, galera da animação, Ribulista, tá bom? Essa turminha boa aí.
2: Ah, então tá bom, todo
1: mundo que ele mandou mais um áudio aqui.
16: E também mandou uma boa tarde pra Dona Ed, lá na Fazenda Marcelina.
1: Tá
16: lá
1: bom, combinado.
16: Dona Ed, a chuva aqui na capital chegou.
1: Chegou, menino, se tá chovendo aqui, tá chovendo no Tocantins todo, pode ter certeza.
2: Porque
1: Palmas
2: aqui,
1: é de fim de chuva.
2: Quando chega...
1: Não é fácil, não.
2: Hoje o Ariel tem aí um enigma pro Deusimar adivinhar.
1: Ah, vamos ver.
2: Bora colocar o almoço dele aí na tela, pra mim, pessoal.
1: Nem, pra mim, o prato dele tá tão pesado que nem baixou aqui. Eu não consigo nem...
3: Também, não.
1: Baixou não? Ixi, a gente não
2: ele
1: consegue abrir não,
2: ele falou o seguinte,
1: Ariel.
2: Segura essa daí, Deusimar Bis.
1: Ah, porque tem 3 quilos de carne no
2: foi,
1: prato.
2: Foi, é porque
1: não se, baixou,
2: nem a
1: não.
2: Se nem a balança conseguiu...
1: Nem a balança aguentou.
2: É, Deusimar vai ver se encaminhados aí se abre.
1: Maiara, ele disse que tá lá na churrascaria e que deixou no seu nome pendurado lá. Deixou
2: tô
1: seu
2: fora,
1: CPF
2: moço,
1: lá,
2: tu
1: viu?
2: Deixou o dia mais caro comigo, Ariel.
1: Não,
3: aí não.
1: Pra você
3: não,
1: ver que aquilo que você faz com o Carlson aqui se paga.
2: Não, aqui dá duas vezes do Carlson. Aqui, Carlos, só essa quantidade de picanha que tem aqui, essa carne de porco na pururuca aqui, ele deu pelo menos R$85.
1: Ê, Deusimar, a carne ai, tem é graxa, viu, Deusimar? E é muita. Rapaz,
2: e ele falou o seguinte, eu vou evitar hoje qualquer enigma, porque Deusimar não sabe brincar, não. Ele já faz a propaganda completa logo pro local.
1: Ai, vamos seguindo por aqui. Lenilson tá dando uma carona pra gente. E mostrou aqui a chuva na estrada, né, Macá? A chuva chegando na
2: café. Não tinha chegado ainda, estava quase.
1: Muito bem, tá barulhão, né, aí, amigo? Né? Barulhão aí do caminhãozão rodando na estrada.
2: Na estrada, pegando.
1: Maria de Lourdes está ligada também, falou, gente, que bom que acabou... Não vou falar, não.
2: Fala, Carla Moreira.
1: Que bom, ela falando, que bom que acabou o programa eleitoral, vocês são o nosso horário todo. Ó, eita, Glória. Até choveu, né?
3: Até choveu.
2: Eita, amiga.
1: Ai,
2: e
1: ai.
2: Ela falou, e hoje a volta aí com a chuvinha boa, né?
1: Valeriano tá sintonizado também.
15: Eita,
1: cadê?
15: Boa tarde, Mayara, Mai, Carla Moreno.
1: Boa tarde, querido.
15: Deus, uma vista. Opa. Aqui no Porto hoje de manhã foi água.
1: Não.
15: Que desceu à vontade, ó.
1: Menino.
15: Pancada de água.
1: Coisa boa. Olha lá a chuva no Porto Nacional.
2: Ei, bem, essa obra aí, esse pedreiro nem achou ruim, Deus do céu.
3: Cada pingo uma lata d'água.
15: A água chegou em Porto aqui hoje, à vontade.
1: Coisa boa, hein, amigo? Um cheiro pra você. Manel tá sintonizado com a gente também.
2: Manelão?
1: É lá no aterro, a chuva vai chegar
2: já
1: também.
2: Já aquele de que ele dizia assim, tá azulado pro
1: tá
2: lado
1: lindo
2: dali.
1: Esse céu aqui, né? Ele mandou aqui a foto do carro sintonizado. Ele ouve a gente dentro do carro, né? Um cheiro pra você, amigo.
2: Hoje, então, Carla, eu vou usar uma referência. Tá chovendo daqui pra lá,
1: de
2: mas
1: lá
2: daqui
1: pra cá.
2: Pra colar não, tá, não.
3: Lá não tá,
2: não. Não é, Chicão? Tá chovendo só uma parte da cidade.
1: Henrique Carvalho mandou um vídeo aqui, vamos ver.
17: Ó, que maravilha aí, Deusimar, Carla Morena.
1: Olha aí. Tá bonito, não tá?
17: Ó, que maravilha aí, ó.
1: Olha que maravilha.
17: Pegando aqui em alta definição.
1: Bora usar esse vídeo de propaganda.
17: Ótimo trabalho. Com Deusimar, Carla Morena.

0: fofoca.
1: É assim que funciona?
0: Ela estava chegando todos os dias aqui, meio-dia e 25, não era? Meio-dia e 25.
1: E quem gravava os programas?
0: Atrasada.
1: Não, mas quem gravava?
0: Eu e Deus e Mar.
1: Não, senhora. Só tinha vídeo porque eu chegava cedo e gravava.
0: Não é verdade, viu,
1: vocês vão ver. Vocês vão ver. Eu passei uma semana sem gravar nada.
2: Não, consegue não.
0: Não consegue não, né, Deus e Mar? Porque ela quer mostrar a roupa que ela tá usando. É, ela quer mostrar a maquiagem dela. E pronto, aí ninguém dá conta, não.
1: Pois tá bom, deixa vocês.
0: Não, a gente tá reclamando da senhora, não. A senhora é muito querida.
1: Não, senhora. Não, bora, segue aí agora.
0: Raquel Souza tá ligado, mandando aquele boa tarde. Ela falou, gente, só não participamos por causa da correria, mas estamos todos os dias ligadinhos, ó.
1: Um beijo pra
0: você. Abre aí vocês. Um tiraram 10.
1: Raquel, quantos quilos o Chicão já emagreceu com essa correria? Porque o tanto que ele tá correndo, já tem uns 3 meses que ele não aparece aqui, rapaz.
0: Amiga, bem aí mais. Agora com essa mensagem, você brilhou. Um cheiro no seu coração. Valdemiro Fernandes tá ligado também com a gente, né? Mandou
1: Oi.
0: Um boa tarde aí.
1: Boa tarde.
0: Ele... No capricho.
1: E ele desejou uma ótima tarde. Amiga, depois de uma chuvinha dessa aqui, não tem como ficar ruim, não.
0: Tem, não. É bom demais, é bom demais. Kayle Cristina também está ligada. Nos
2: tá
0: preparativos.
2: Comemorando o aniversário da neta dela de 15 anos.
0: Ela tá comemorando, tá preparando também a festa de 55 anos de casamento dos pais dela. É o quê, Deusimar? Um casamento assim?
2: É uma birra
0: assim?
2: Já, é uma queima já. Isso aí,
1: Meu Deus, Deusimar. Amiga, assim, pra preparar mesmo, não precisa me chamar não, mas se você quiser pra te ajudar a degustar, entender como é que tá ali a situação, eu posso ir.
0: Deusimar, vamos lá. Você tem quantos anos de casamento?
2: Eu tenho 21, caminhando pros 22 anos.
0: Eu também, 21 caminhando pra 22 anos. Anos. Maiara
1: é
0: tem o quê? Um 7, Maiara?
1: 8.
0: É, aí já é birra? Ainda não.
2: Não, ainda não. Ainda dá pra, ainda tem reconciliação depois da vida.
0: Agora, 55 anos é
2: não,
0: teima,
2: não,
0: né,
2: aí
0: Deus?
2: Já é teima. Aí,
0: já é teima.
2: Já é birra, já não. O que, é que eu vou fazer?
0: É brincadeira,
1: mas
0: viu, que
1: a foto daquela tela ali ficou tão bonita, eu vou postar nas minhas redes, já que eu não vou postar mais status aqui. Ficou tão bonita essa junção aí, sua 3x4, Deusimar.
2: Olha aí, com a cabecinha bem pequenininha.
0: Ai, ai.
1: Simbora, então, trazendo mais ouvintes antes do cheiro no cangote, Carla?
0: Antes do cheiro no cangote ou antes do intervalo?
1: Antes do intervalo, não, porque é bagunçado.
0: O Odair Lira tá conectado na hora da notícia. Um beijo pra ele, né? Ele passou aqui mais cedo, mas mandou a mensagem.
1: E aí ele falou, boa tarde, minhas amigas e meu amigo Deusimar.
0: Ah, muito bem.
1: Agora eu estou conectado aqui no Hora da Notícia. Tá vendo a gente? Se você quiser acompanhar no 13.2.
0: Pronto, ó. A Elisângela tá ligada no Morada do Sol. Ela disse que ainda vai almoçar. Mandou um vídeo.
3: Bom dia, boa tarde.
0: Ó,
3: Thiaguinho,
0: não vai
3: pra escola, não. Tô toda descabelada, tá ali fazendo um exercício.
1: Não, não? Agora, no pinto do meio-dia. Thiaguinho
3: chegou agora indo da escola.
0: Ah, foi de manhã.
3: A carona lisa dele aqui. Então, por aqui. Um cheiro pra vocês. Sextou.
0: Ó, já é o código.
3: O tempinho tá bom, né?
1: Ah, tá bom. Pra dançar um forrozinho. Eu já fiz um exercício, mas ela mandou o almoço.
0: Ela mandou o almoço depois ali, o prato. Muito arrozinho com feijão. Parece uma carninha assada, Deus e mar.
2: Feijãozinho preto. E essa banana aí não passou, não.
0: A banana tá passada, doce. Amiga. Armaria.
2: Ou é banana aquela banana roxa de quintal, que só dá umas 30 no caso.
1: Tu colocou a foto, Deus e mar. Eu acho que essa aqui é aquela de fazer doce. Ela pegou uma, porque tava meio assim. Falou, não, vou botar um doce. Aqui.
0: E tá na geladeira. Eu nunca vi um cachorro comportado daquele ali, que ela tá
2: roxa.
0: Comendo carne e o cachorro tá dormindo, ó. Tá nem aí. Lá em casa não é assim, não.
1: Mas se o
0: a gente
1: cachorro...
0: é comendo e o cachorro subindo na gente.
1: Mas nesse friozinho, ele falou assim, não, depois eu como, eu quero mesmo é descansar.
0: Aqui. Ela vai jogar, atiçar os ossos pra mim, bem aqui depois.
1: Depois
0: eu vou
1: joga.
0: Esperar, vou ficar tranquilo.
2: Olha, a banana roxa, não é, Elisângela? Isso aí é aquela banana roxa de quintal?
0: É, não, é só tá banana aparecendo. Passada mesmo, né, não? É, não sei, ela tá digitando aí.
1: Ó, enquanto isso, a gente vai fazendo um trabalho aqui com a Cleia.
0: É, essa mesmo. Mas essa é boa cozida também,
2: não,
0: né?
2: Mas
0: cozida
2: ela sim. Tu perguntou uma coisa, eu perguntei outra, ela falou sim.
0: Ela falou sim.
2: Aí tu falou, não, é banana de
1: é banana roxa. E o Deusimar falou
0: sim. Sim, qual é a cor? Sim,
1: Deusimar.
2: É banana roxa mesmo.
0: Pronto. Olha, não posso ver essa banana aí não, que eu comi ela muito na minha infância. Era o lanche, era essa banana roxa cozida.
1: Aí a pinucha sou eu.
0: Né, tia Fifina?
2: E essa é ruim pra dar, essa banana roxa. Ela só dá um pouquinho no caso.
0: Ah, então vocês ali, acabou. Então quando tia Fifina fazia o lanche, lanche cozido, de banana roxa cozida, significa que era uma iguaria, então.
1: Uma iguaria,
0: né?
1: Que
0: era
1: difícil
0: de achar. Então era um lanche sensacional.
1: Você para de desvalorizar seu lanche da tarde.
0: Só eu que não sabia que era tão bom.
1: Ó, vamos pro rápido intervalo, então, porque já é meio dia 41, a gente precisa ir rapidex ali no intervalo. Você
0: tá
1: colocou
0: bom.
1: A música do sexto? Não, então.
0: Ainda não, deixa pro final, essa daqui é pra quem

0: Puxa, Rio Negro Solimões, ainda tem de quebra uma parceria com Roberta Miranda. Vamos de meu dengo, porque
1: Então,
0: você que tá aí do outro lado é o nosso dengo.
1: vou mandar então pro Vilomê Soares, que é fã de Roberta Miranda, gosta muito, e é nosso dengo aqui do Hora da
0: Muito
1: Notícia.
0: bem.
1: E pro nosso dengo Dan, lá do Dicom também, que está sintonizado.
0: Muito bem. Vamos nessa então, rápido intervalo, e já já a gente tá de volta, meio-dia e 41.

0: Solimões.
1: É um prazer, Roberta, estar aqui pra cantar com você. Vamos lá, Solimões.
0: Solimões. Grande menino.
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1: A versão digital da CNH é aceita no embarque de voos domésticos, desde que tenha foto e seja compatível com os dados do cartão de embarque e apareçam dentro do próprio aplicativo oficial. A agência é explícita ao dizer que os prints não valem. Em voo internacional, não. Nem mesmo nos países sul-americanos que dispensam passaporte e aceitam o RG impresso, porque documentos digitais não são admitidos no controle de fronteira. A CNH digital também não protege quem está com habilitação vencida há mais de 30 dias, suspensa ou cassada. O aplicativo permite exportar o documento em PDF com assinatura digital, com validade legal garantida e sem necessidade de autenticação em cartório. Esse arquivo funciona para bancos, cadastros e envio de documentos, mas não substitui, porém, a exibição no aplicativo oficial em uma blitz ou no aeroporto. Se o motorista for autuado apenas por não portar a via impressa, mesmo após apresentar a CNH digital válida e verificável, o registro da abordagem pode ser usado para contestar a autuação.
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1: Muito bem, estamos de volta por aqui com o programa Hora da Notícia. Eu sou a Carla Morena, te faço companhia até a uma hora da tarde. Já é 12:48. Como é que a gente fez com esse programa tantos dias com apenas 35 minutos? Eu não sei.
2: O quê? Não acredito.
1: Eu não sei dizer não, né?
2: Também
1: o tempo está passando tão rápido aqui. Antes da gente voltar pro Cheiro no Cangote e pros melhores ouvintes do mundo, tô falando de você aí do outro lado do rádio. Antes da gente voltar para esse nosso chamego, a gente traz uma informação muito importante que quem traz, na verdade, é a nossa amiga jornalista, repórter Mara Santos. Olha só, foi feita uma pesquisa sobre o trabalho realizado pela Defensoria Pública do Tocantins e nessa pesquisa as pessoas que procuram atendimento da Defensoria, a população respondeu em mais de 92% dos tocantinenses atendidos pela Defensoria declaram satisfação absoluta com o serviço jurídico que eles receberam. Então isso mostra um serviço de muita qualidade fornecido pela Defensoria Pública, mas quem vai trazer os detalhes dessa pesquisa pra gente é a Mara Santos. Boa tarde, Mara.
2: Mara Santos, boa tarde.
3: Olá, Carla Morena, boa tarde para você, para Mayara Abreu e todos os ouvintes. Gente, mais de 92% dos tocantinenses atendidos pela Defensoria Pública aprovam os serviços jurídicos oferecidos pela instituição. Os dados são de uma pesquisa de satisfação realizada pela Corregedoria Geral entre janeiro e setembro deste ano. O índice de aprovação também chega a 92% entre usuários atendidos por servidores na recepção, triagem e atendimento inicial. Este ano foram realizados mais de 191 mil atendimentos jurídicos, individuais ou coletivos. A pesquisa ouviu pessoas de todos os municípios tocantinenses. A Defensoria Pública está presente em todas as comarcas do estado e oferece atendimento jurídico integral e gratuito. Mara Santos para a Unitins FM.
1: Obrigada, Mara Santos, pelas informações. Já vamos rapidamente seguindo aqui com os ouvintes que estão na sintonia. Um beijo para Cleila Macedo. Ela falou, gente, sextou e eu tô como? Preparando
2: Deus,
1: as minhas
2: não tá
1: coisinhas.
2: Uma coisa boa não, preparando um tempero lá, Deus.
1: Tá preparando tudo pra feira de amanhã. Ela disse que tá muito feliz e grata a Deus. Desejo uma ótima tarde para todos e um final de semana pra Deus. Olha lá.
2: Opa!
1: Chama. Cebola, menino, lá no como é o nome do trem, menino? Agora, esse que fatia aí.
2: Não tem aquele liquidificador, é o outro que
1: vem depois. Multiprocessador.
4: Ah, deixa eu dar só um lembrete, que se você receber uma mensagem, quem tem meu contato, salva, receber a mensagem minha pedindo dinheiro aí, não sou eu não, viu? Tá mandando, tô me pedindo,
1: olha aí,
4: golpe.
1: Todo mundo é vítima de golpe, Deusimar. Tá vendo?
4: Exatamente.
1: Clonaram e o número do Deusimar.
4: Foi com o Salomão e hoje foi com o Antoniel.
1: Estão utilizando a bela foto do Deusimar para pedir dinheiro.
2: Deusimar, mas não poderia ser você, né? Mas não, nesse caso, não é.
4: Não.
1: Ave Maria, gente, pelo amor de Deus.
4: Fala comigo que eu peço dinheiro, eu mesmo, pra mim mesmo.
1: Não pode não, você não pode, tá? Ah,
2: tá bom.
1: Tá? Beleza?
4: Aí, se alguém quiser receber essa ligação, não sou eu, viu?
1: Não é o Deusimar. Se você ficar na dúvida, não ultrapasse. Espere a segunda-feira pra falar com a gente aqui que não é o Deusimar.
4: Não,
1: ele
4: não
1: jamais
4: eu,
1: vai mandar mensagem pedindo dinheiro,
4: jamais,
1: tá bom?
4: Jamais.
2: Tá bom, então. A
1: Janaína Kran tá ouvindo a gente aonde, Deusimar?
4: Lá, hoje ela não sei se ela tá em série ou se ela tá fora de série.
1: Oh, meu Deus do céu. Oh, Senhor.
2: Não, Deusimar, mas ela foi só pra Carla hoje.
1: É mesmo.
2: Sai daí.
1: Ela falou, cunhadinha, cheiro pra vocês, um beijo na Serena e no Bruninho, cheiro linda pra vocês aí, tudo de bom. Sidney Costa tá ligado também, sintonizado.
2: Ai,
1: né?
2: Ai, Sidney. Tu ficou triste que o programa voltou até uma hora?
4: Manda um abraço também mandar um abraço pra Sara lá na Confecções Estamparia.
1: Deus e mais, não faz propaganda não.
4: Não falei o nome.
2: É porque, o nome Confecções e Estamparia,
1: o nome que ela tá trabalhando.
2: Isso. Ela tá sintonizada.
4: Exatamente, eu não disse o nome, que
1: Ah, tá. Não, não vai falar não.
2: Um cheiro então pra ela e todo mundo trabalhando.
1: Isso. Um cheiro, Sara, trabalhando aí nas Confecções e Estamparia,
4: isso,
1: né?
2: Oi, Inês, tudo
1: Inês,
2: bem?
1: Inês, nossa amiga Inês tá ligada.
5: Você
2: tava sumida.
1: Oi, linda.
5: Deus é linda.
1: Deus é lindo.
4: Olha aí.
5: Boa tarde.
1: Boa tarde, amiga.
5: Que Deus abençoe cada um de vocês aí. Pois é, Carla, você não vai Maiara, você não vai trabalhar na segunda, que é feriado, né?
1: Vai,
5: vocês
1: vamos sim.
5: Vocês não podem ter opinião
1: segunda?
5: Com os ouvintes, não.
1: Ah, na outra, nessa aqui
5: vocês
1: agora.
5: Vocês são nossos tesouros aí do rádio.
2: Tá foi vendo? Só por isso que você veio,
5: aqui tá um tempo bonito, tá chuva, mas ainda não tá chovendo.
1: Vai chover,
5: tá lindo.
1: Vai chover. Agorinha.
5: E vocês fazem nossa alegria, meu radinho aqui.
1: Tá chegando.
5: Ouvindo vocês.
1: Um beijo, minha princesa.
5: Sei, não, aqui em Santa Teresa tá me esperando, a chuva.
1: Tá vai bom. Chegar, graças amiga.
4: Deus, vai chegar, amiga. Tá em Buritirã, o Vitor Show tá levando.
1: É, só pra esclarecer, na segunda-feira, dia 5, é o feriado de criação do Estado, né? Mas no Estado e vários municípios transferiram a folga desse feriado para a sexta-feira seguinte, dia 9. Então, na segunda-feira, expediente normal aqui na Unitins FM, estaremos todos trabalhando, cada um no seu horário.
2: Tome, tá Deus de mar. Matheus Fernandes falou, pega. Boa tarde, galera do Hora da
1: Oi,
2: Notícia.
1: Oi, Matheus.
2: Até que enfim, trabalhando hora toda, hein? Até choveu, né? Um abraço aí pra galera, um abraço
1: na panificadora,
2: galera, né?
1: Um abraço aí pra galera que tá trabalhando na panificadora e também no mini mercado. Ele disse que tá sem voz hoje.
2: Tá vendo, olha. Bruno? Mais uma pessoa rouca nesse período.
1: Ei, Vitor, o show. A semana toda comendo sardinha, meu mano, bichinho. Moço. Esse gosto. Eu gosto de chamariz. Se pudesse, eu como a semana toda.
2: É nada,
1: mas
2: Bruno.
1: Esse é promoção.
0: Boa tarde, Carla Morena. Boa tarde, Mayara Abreu.
1: Boa tarde,
2: tá tudo
0: boa tarde,
2: bem.
0: Deus de Mazão.
4: Opa.
0: Saudade de vocês, não, não. Meninas, tá bom?
1: Nossa, todo dia nós estamos aqui,
0: vocês,
1: amigo.
0: E aqui em Itacoaruçu, muita água, foi água.
1: É, leva pra Tereza, então.
0: E um cheiro no cangote, tá bom?
1: Olha,
0: tá bom.
1: Um destaque especial para esses piquis bonitos, lindos, maravilhosos aí no prato do Vitor Uchoa.
2: Dá um abraço, então, pro nosso amigo Nivaldo, que tá ali no corredor, indo embora, né, Nivaldo?
4: Nossa,
2: Nivaldo. Cheiro no cangote
4: chuva.
2: Pra você.
1: Um cheiro,
2: pro Lorenzo também.
4: Ele pegou
2: cheiro.
4: Uma chuva. Que
2: ele pegou?
1: É, vi, molhou até a meia.
4: Menino, meu pensamento.
1: Eita, Antônio Pereira já mandou a foto também, lá
2: tá
1: da
2: esperando.
1: Chuva chegando, né, Antônio? Um beijo pra você. Manel colheu uma bacia de piqui, disse que foi lá no cemitério, lá com o Ronildo, e colheu uns. Maiara quer, pode mandar.
2: Eu já não gosto de piqui, lá no cemitério, amigo.
1: Valdemiro Fernandes tá ligado também, ó. Um
2: beijo
1: cheiro pra
2: você.
1: Vamos seguindo rapidamente. Sussu tá também, tá
6: sintonizada.
1: Olá,
6: meninas e meninos.
1: A
6: Pô,
1: hoje tá com a caneca tão grande de café
6: menino,
1: que tampou ele.
6: Deus e Mabi. Bispo,
4: chegou.
6: Eu já tô aqui do meu refúgio do amor. Viu?
1: Não,
6: não.
1: Sim.
6: Hoje.
1: Olha aí,
6: fazendo
1: boa.
6: Uma chuva.
1: Ah.
6: Eu tô aqui ligadinha em vocês, tá? O cheiro na galera
1: tá
6: da
1: bom.
6: Animação.
1: Um beijo,
6: Gene
1: querida. Gene
6: Silva e Domingão.
1: Beijinhos. Um cheiro, meu
2: Alan
1: amor.
2: Alan perde celular também chegou por aqui.
1: Alan Maranhão, antes de ouvir o seu áudio, só quero lhe dar um conselho. Você não pediu, mas eu vou dar mesmo assim. Cuidado, meu bichinho, esse
7: Oi,
1: fim de
7: aí,
1: semana.
7: Calma, né? Não era
4: prolongada, é um perigo.
7: Só vou desejar uma boa tarde pra vocês. Gostaria que vocês tocassem uma música pra mim de Renan e Raí aí.
1: Ah.
7: Toca uma de Renan e Raí pra mim aí, tá bom demais?
1: Tá bom, tá
7: pra
1: bom.
7: Você fugiu mal, mão de onça, colombola, pichilinga. Esqueci o resto do nome do povo que tá trabalhando com ele agora.
1: O importante é...
7: Fumar e só isso mesmo, pra vocês também.
1: Tá bom,
7: então,
1: tá bom, meu
7: obrigado.
1: Querido. Um cheiro. O Rocha também tá
2: Rocha
1: sintonizado.
2: Rocha tá sintonizado. Deus e mar, olha
4: Rocha
2: o código.
4: Aí,
2: cadê?
4: Rocha,
8: boa tarde, Mayara. Boa
1: tarde,
8: Carla.
1: Boa
8: tarde, Deus e mar. Chovendo aqui pela região de Paraíso do Tocantins.
1: Paraíso, né?
8: A voz de Deusimar conseguiu trabalhar hoje.
4: Olha aí.
8: Eu vi nos status dele ontem. Ele não tava bom, não, esse rapaz.
4: Deixa baixo.
1: Tava, não.
2: Ixi, eu não vi, não, Mayara.
8: Ele cabeça amarela, de cabeça pra baixo ontem.
1: Meu Deus, Rocha, não vi nada, não.
4: Já tá lá, hein?
8: Bora de BR 153.
1: Chuva, ó. Bora.
8: E chuva.
1: Aí.
8: Até que enfim, a chuva na BR 153.
1: Bom demais, hein, amigo? Um abraço pra você. Goiano tá sintonizado, passou e deixou um cheiro no cangote.
2: Um cheiro pra você, Goiano. E só atualizando os nossos ouvintes aí, foi aniversário do Passunda ontem, né? E aí o Deusimar...
4: Do filho dele.
2: Do filho dele. O Deusimar foi lá inventar desculpa que ia ver os familiares.
1: Não, não.
2: Fala.
1: Meu Deus,
2: tomou
1: Deusimar. Já falei pra você que você não é mais tão jovem.
4: Pois é.
1: E você tá disfarçando bem hoje, eu nem percebi.
4: Pois é, então. Tá aprendendo. Vai dar uma hora feia.
1: Ai,
4: né?
1: Meu Deus. Lucivan tá ligado, já chegando em Fátima. Mandou
9: Bom dia,
1: mensagem.
9: Meu povo, Carla Moreno e Nayara Abreu.
1: Oi, amigo.
4: Opa.
9: Chegando na Fátima.

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0: Muito obrigado. Valeu.
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0: Ainda tô aí.
1: 2h41.
2: Bruno Marrone,
3: o Diego Vitor Hugo.

0: Obrigado, Diego. Vitor Hugo.
1: Obrigado, Bruno Marrone, por aceitar o convite e cantar essa moda linda com a gente.
2: Alô, meninos. Sucesso pra vocês.
1: Ô, moçada.
3: Obrigado a vocês, viu?
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0: 2h48.
1: Vixe, perfeito!

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0: 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É assim.

0: MC Bruninho!
1: Valeu, Bruninho!
2: Aê,
1: muito
2: galera!
1: Sucesso, viu? Obrigado pelo carinho. Obrigado por participar desse momento tão especial na nossa carreira.
2: É nóis.
1: Tamo junto.
0: Fenômeno.
1: Muito sucesso! Salva de palmas pra Bruninho!
0: Valeu, pai!
3: 2h54.

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2: Quando você fica ao lado de uma pessoa e ela mesmo em silêncio lhe faz bem. 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
2: João Neto Frederico, Mariana Fagundes.
3: É, ó, que banda! Toca aquela porque meu coração já tá machucado,
2: pô. O nosso, né?
3: O nosso.
2: Vamos cantar então pra melhorar?
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0: A rainha,
1: Marília Mendonça.
2: 13h34.

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0: 13:59.
1: Vocês precisam admitir alguma coisa.

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3: O programa Memória Institucional da Universidade Estadual do Tocantins reuniu diretores dos campus da Unitins, coordenadores de cursos, representantes da Universidade Aberta do Brasil e do programa Tô Graduado para debater iniciativas voltadas à preservação e valorização da memória institucional da universidade. Foram apresentadas propostas para estimular o desenvolvimento de ações e projetos nos campos e polos da Unitins que contribuam para o resgate, a organização e a preservação da trajetória da Unitins em diferentes territórios do Estado. O programa Memória Institucional é uma iniciativa voltada ao resgate, organização e difusão da história da Unitins, buscando preservar documentos, registros, relatos e demais elementos que compõem a trajetória da instituição desde sua criação, fortalecendo sua identidade e contribuindo para a construção da memória universitária do Tocantins.
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5: Todo casal passa por essa história aqui. Tenho certeza, viu? Não falha.

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2: 4 e 10.

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0: 4:17.
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0: 4h25.
1: Alguém apaixonado aqui em Cuiabá hoje? Alguém sofrendo de amor? Você que veio pra cá tentando esquecer aquela pessoa e ainda não conseguiu. Vou dar um conselho de amigo. Se fosse eu ligava pra essa pessoa agora, essa hora. Ligava, deixa de orgulho besta. Ligava e falava assim: amor, tô morrendo de saudade de você. Não é porque eu tô no show do Cristiano Araújo, não, mas se você quiser, a gente casa. A gente namora. Se nada der certo, a gente só beija na boca, gostoso mesmo. Vira só um rolo. 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

4h38.

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0: 4h50.
1: Tarcísio do acordeon.
2: Ô, parceiro Henrique Freitas! Mais uma, viu?
1: Apaixonando os corações.

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3: Uma pesquisa desenvolvida a partir do trabalho de uma ex-aluna do curso de enfermagem da Unitins em Augustinópolis recebeu conhecimento da Sociedade Brasileira de Cardiologia. O estudo foi publicado num periódico científico da entidade e selecionado entre os artigos destaques da semana. Reconhecimento concedido a pesquisas consideradas relevantes para o avanço da produção científica na área cardiovascular. O artigo investigou os fatores associados à hipertensão arterial em pessoas idosas e o estudo teve origem durante a graduação da pesquisadora como trabalho de conclusão de curso da Unitins e foi posteriormente ampliado e transformado em artigo científico. A publicação em um periódico da Sociedade Brasileira de Cardiologia demonstra o alcance da produção científica desenvolvida ainda na graduação e sua contribuição para o avanço do conhecimento na área da saúde.
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0: país no dia de hoje.
1: Olá, boa noite.
2: Boa noite para você que nos acompanha em todo o país.
1: Sexta-feira, 2 de outubro de 2026.
2: Vamos aos destaques do dia.
1: Resgate de dinheiro das casas de apostas online. Mais de 1 bilhão e 400 mil reais devem ser retirados até segunda-feira.
2: A partir do dia 6, terça-feira, os sites e aplicativos deixam de operar. Luana Karen.
3: Os recursos que ainda estiverem nas contas vão começar a ser devolvidos aos apostadores pelos próprios bancos que operam as bets.
1: ECA Ambiental garante o direito de crianças e adolescentes ao contato com a natureza.
2: E nas escolas, a educação ambiental vira tema em sala de aula. Pablo Mundinho.
4: A partir de agora, o país conta com uma política nacional de educação ambiental escolar. Isso significa que as redes de ensino da educação básica devem dar conteúdos relacionados à educação ambiental nas salas de aula.
1: Domingo é de eleições.
2: Polícia Rodoviária Federal atua para manter a segurança e garantir o livre deslocamento dos eleitores. Luciana Colares de Holanda.
5: Polícia Rodoviária Federal orienta que é importante buscar informações sobre o trajeto até os locais de votação.
1: Hoje, na apresentação da Voz do Brasil, Mariana Jungmann e Luciano Seixas.
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1: Quem tem valores a resgatar de apostas em bets tem até segunda-feira para fazer isso diretamente nos sites ou aplicativos.
2: Com a proibição dos jogos, os sites têm até essa data para permanecerem no ar.
1: Depois, o dinheiro será devolvido com o intermédio dos bancos.
3: Termina na próxima segunda-feira, dia 5, o prazo para que pessoas que tenham saldo em sites de apostas possam resgatar o valor diretamente nas páginas. De acordo com o ministro da Fazenda, Dario Durigan, desde a última sexta-feira, foram resgatados cerca de 30% do valor que estava em posse das empresas de bets. O saldo a retirar ainda soma 1 bilhão e 400 mil reais. O ministro destacou que, a partir do dia 6, terça-feira, os sites e aplicativos deixam de operar e os recursos que ainda estiverem nas contas vão começar a ser devolvidos aos apostadores pelos próprios bancos que operam as bets.
6: O jeito mais simples e fácil da pessoa pegar o seu dinheiro de volta é entrar no site e retomar o dinheiro até segunda-feira, dia 5, fim do dia. Lembrando que quem não conseguir fazer, por não ter recebido essa mensagem, por ter tido qualquer dificuldade, qualquer impedimento, que esse recurso, como é das pessoas, vai ser devolvido depois pelos próprios bancos que operam para as bets. Entre os dias 9 e 14 de outubro vão fazer a devolução.
3: Ainda de acordo com o ministro Dario Durigan, foram identificadas 48 contas em casas de apostas com saldo superior a 500 mil reais. Esses perfis estão passando por uma análise mais detalhada por parte do governo. Já o ministro da Justiça e Segurança Pública, Wellington Silva, afirmou que desde a última sexta-feira, mais de 10 mil sites ilegais de apostas foram identificados e retirados do ar.
7: Do ponto de vista de derrubada de sites, o número de hoje, nós já passamos de 10 mil sites encaminhados para a Anatel para derrubada. Nós estamos refinando os fluxos e estamos aprofundando cada vez mais a questão da fiscalização.
3: Em outra frente, o Ministério da Saúde iniciou uma campanha nacional de prevenção aos danos das apostas online, com depoimentos e um tutorial que orienta o usuário a realizar um autoteste para identificar possíveis riscos relacionados às apostas.
8: Eu vi que tinha um monte de gente ganhando e achei que comigo ia ser igual. Eu estava apostando sem parar, só para tentar recuperar o que eu tinha perdido. A depressão e a ansiedade estavam tomando conta de mim.
9: O SUS pode te ajudar a sair dessa situação. As apostas online são um problema, causam dependência, te endividam e destroem sua família.
3: De acordo com o resultado obtido no autoteste, são indicadas opções de orientação e cuidado, como o teleatendimento disponível no Meu SUS Digital, a plataforma centralizada de autoexclusão do Ministério da Fazenda e os serviços presenciais disponíveis no SUS. O material da campanha e o autoteste podem ser encontrados na página gov.br/apostas online. Reportagem Luana Karen.
2: Para registrar denúncias sobre irregularidades ou oferta ilegal de apostas, acesse gov.br/falabr.
1: Lá é possível descrever o caso com informações que possam ajudar na apuração, informando endereços de sites ilegais. Também é possível anexar documentos, imagens e outros arquivos.
2: A denúncia também pode ser registrada de forma anônima. Nesse caso, a pessoa não recebe protocolo nem pode acompanhar o andamento da manifestação.
1: No próximo domingo, milhões de brasileiros vão às urnas para escolher seus representantes no Executivo e no Legislativo.
2: Para garantir o fluxo no trânsito e garantir que todos consigam chegar aos locais de votação, a Polícia Rodoviária Federal estará de prontidão.
1: O trabalho nas ruas será feito de forma integrada com outros órgãos de segurança.
5: Garantir o livre deslocamento dos eleitores até os pontos de votação, manter a segurança e evitar imprevistos a quem vai votar. A Polícia Rodoviária Federal já está trabalhando para isso desde antes das eleições. E o trabalho inclui a integração com outras instituições, tribunais regionais eleitorais, forças de segurança e instituições públicas vão atuar em conjunto no período eleitoral para definir a mobilização em cada local. A diretora de operações da PRF, Nádia Zilotti, explica que todo efetivo estará disponível nos dias de votação.
0: Para este próximo domingo, estaremos com todo o efetivo disponível e, além disso, nós temos a publicação de normativos que garantem a fluidez, a segurança viária para o cidadão, por meio da restrição de veículos muito longos ou então que estejam transportando cargas muito pesadas.
5: A restrição de tráfego para veículos pesados vale para os dias 4 e 25 de outubro, primeiro e segundo turnos. E a Polícia Rodoviária Federal orienta que os eleitores se planejem antes de ir votar. Além de se certificar de que está com o título de eleitor em mãos, é importante buscar informações sobre o trajeto até os locais de votação. E a diretora de operações faz um alerta também para quem vai pegar a estrada.
0: Observe as normas de trânsito, utilize o cinto de segurança, peça para os demais usuários do veículo também utilizarem o cinto, não fale o celular, observe os limites de velocidade. Essas e tantas outras normas de trânsito são essenciais, indispensáveis para que você consiga sair da sua residência e retornar em segurança.
5: A PRF mantém o atendimento à população nas unidades operacionais dos 26 estados e do Distrito Federal e pelo telefone 191. Reportagem Luciana Colares de Holanda.
2: E as Forças Armadas também vão apoiar a Justiça Eleitoral para que a votação e a apuração ocorram com segurança nas eleições.
1: A atuação mobiliza mais de 26 mil militares de regiões isoladas da Amazônia a grandes centros urbanos.
2: O Brasil vai sediar a Copa do Mundo Feminina de Futebol em 2027 e os preparativos para o evento já começaram.
1: Para receber profissionais de outros países que atuarão em atividades relacionadas à competição, o Ministério da Justiça e Segurança Pública publicou regras específicas para autorização de residência temporária de imigrantes que vão trabalhar no Mundial.
2: O diretor do Departamento de Migrações do Ministério da Justiça, Vitor Sempel, reforça que a autorização não é definitiva e os pedidos poderão ser analisados em até 10 dias úteis.
10: Essa portaria, ela só regulamenta o caso da autorização de residência temporária, até o encerramento do evento ou até 6 meses após o encerramento do evento. Essa portaria, ela cria quase como um fast track, né? Um procedimento acelerado aqui, né? Então, são 10 dias úteis, uma vez protocolado o processo, que o Ministério da Justiça e Segurança Pública tem para analisar aquele pedido.
1: Os pedidos deverão ser feitos pelo Sistema de Gestão e Controle de Imigração no endereço migrante.mj.gov.br.
2: Mais chuvas no sul e estiagem no centro-oeste e norte do país.
1: É o que o fenômeno El Niño deve provocar no Brasil nos meses de outubro, novembro e dezembro deste ano, de acordo com um boletim divulgado pelo INMET, o Instituto Nacional de Meteorologia.
11: O fenômeno climático El Niño deve ganhar força entre outubro e dezembro, período que marca a transição da primavera para o verão. A meteorologista do INMET, Instituto Nacional de Meteorologia, Tamara Parente, explica que se a previsão se confirmar nos próximos meses, o fenômeno deve atingir intensidade muito forte e poderá ser o mais intenso registrado desde 1950.
12: A gente trabalha, né, como uma previsão, mas é certo que o Antônio, pelo menos será na categoria forte, podendo chegar até dezembro na escala muito forte, que seria ali a última escala de intensidade do El Niño.
11: O cenário previsto para o país é marcado por contrastes. A região sul tende a registrar chuvas acima da média, que pode causar enchentes, alagamentos e deslizamentos de terra. Já as áreas do centro e do norte do país podem enfrentar períodos mais secos, com aumento do risco de incêndios. As temperaturas também devem permanecer acima do normal em grande parte do território brasileiro. O ministro da Pesca e Aquicultura, Edipo Araújo, alerta que o El Niño também pode alterar os níveis de chuvas das regiões norte e sul do país e, consequentemente, impactar nas atividades dos trabalhadores que dependem da pesca.
13: Temos uma sala de crise do governo federal com um olhar transversal aos diferentes segmentos econômicos e sociais que envolve o público que irá sentir os efeitos do El Niño este ano. Teve um efeito moderado para alto que deve impactar e contrair muito o ambiente aquático, o que vai impactar diretamente a atividade pesqueira.
11: O El Niño é caracterizado pelo aquecimento anormal e persistente da superfície do Oceano Pacífico na região da linha do Equador. Durante o fenômeno, que normalmente começa a se formar no segundo semestre do ano, as águas ficam pelo menos 0,5 graus Celsius acima da média por um período de no mínimo 6 meses. A Defesa Civil Nacional possui um serviço de alerta sobre riscos de desastre natural. Para receber informações sobre a região onde você está, é só enviar um SMS para 4199 com o número do CEP ou pelo WhatsApp 61-2034-4611. Reportagem Gabriela Noronha.
2: E como o fenômeno climático El Niño pode atingir o agro? Para responder essa questão, o Ministério da Agricultura e Pecuária lançou hoje uma página oficial com informações e orientações sobre o El Niño e seus possíveis impactos na agricultura e na pecuária brasileira.
1: A página pode ser encontrada no site do Ministério da Agricultura, em gov.br/agricultura.
2: E pescadores e pescadoras de todo o país têm até o dia 31 de dezembro para enviar o relatório anual de exercício da atividade pesqueira, o REAP, de 2021 a 2025.
1: O REAP é uma forma de comprovar o exercício do trabalho. Também contribui para manter a licença de pesca ativa no Registro Geral da Atividade Pesqueira, requisito para o seguro defeso.
2: Para deixar tudo regularizado, vá na plataforma Pesque Brasil, do Ministério da Pesca e Aquicultura.
1: Lá, informe o que realmente pescou e comercializou, sem deixar informações de fora. Se não tiver pescado em algum período, informe essa situação no relatório.
2: A diretora do Departamento de Registro e Monitoramento da Pesca e Aquicultura, Elielma Ribeiro Borsen, fala da importância do preenchimento do relatório.
14: Para manter seu RGP ativo junto ao MPA, é necessário que você envie o relatório de exercício de sua atividade, o REAP, que pode ser enviado mensalmente ou ao final de cada ano. Fique atentos para não perder o prazo de envio e preencha corretamente com todos os dados de sua pescaria, com todos os dados que são solicitados. Essa informação fortalece as políticas públicas da pesca no país, garantindo a visibilidade dessa importante atividade econômica.
1: O contato com a natureza e a educação ambiental ganha um reforço na legislação brasileira.
2: O chamado ECA ambiental amplia esses direitos para crianças e adolescentes, enquanto uma nova política orienta as escolas sobre educação ambiental e mudanças climáticas.
1: Confira na reportagem de Pablo Mundim.
15: Brincar ao ar livre, ter contato com a natureza e aprender a cuidar do meio ambiente. Esses direitos agora estão expressamente previstos na legislação brasileira para crianças e adolescentes. A nova lei, conhecida como ECA ambiental, amplia o estatuto da criança e do adolescente e estabelece diretrizes para garantir o acesso a ambientes saudáveis, como praças, parques e áreas verdes. E a escola tem um papel importante nesse processo. A lei incentiva a educação baseada na natureza e adaptação dos espaços escolares para ampliar essas experiências. E a partir de agora, o país conta com uma Política Nacional de Educação Ambiental Escolar. Isso significa que as redes de ensino da educação básica devem dar conteúdos relacionados à educação ambiental nas salas de aula. A Coordenadora-Geral de Educação Ambiental para a Diversidade e Sustentabilidade do Ministério da Educação, Viviane Vaz e Pedro, explica os objetivos da iniciativa.
16: A iniciativa busca fortalecer a educação ambiental nas escolas, escolas e apoiar as redes de ensino em ações de prevenção, mitigação e adaptação às mudanças climáticas.
17: A Política Nacional de Educação Ambiental Escolar prevê ainda apoio às redes de ensino na criação de protocolos de emergência climática e planos de adaptação da infraestrutura escolar, principalmente em regiões mais vulneráveis. Em Brasília, projetos ambientais já fazem parte da rotina de estudantes da rede pública. Na Escola Parque, os alunos participam de atividades que estimulam o cuidado com o espaço coletivo e aproximam as crianças da natureza. É o conhecimento na prática, explica a diretora do colégio, Aline Prota Lana.
18: Poder ter aula no meio da natureza e complementar o currículo de uma forma muito rica, porque aqui eles estão trabalhando só na prática, né? Com todas essas áreas, eles estão trabalhando colocando a mão na massa mesmo, podendo vivenciar tudo isso a partir do contexto que eles já estão inseridos.
17: Na Escola Parque, os alunos aprendem a plantar, cuidar e colher alimentos. O coordenador de meio ambiente da escola, Leonardo Rattano, destaca que essas experiências fazem parte do aprendizado dos estudantes e mostram na prática a importância de preservar o ambiente.
19: Com isso, a gente vai aos poucos, né, fazendo essa alfabetização ecológica e criando nas crianças, né, essa importância de preservar o meio ambiente.
17: E o aprendizado não fica só na escola. Arnaldo Alves de Souza, estudante de 11 anos, sabe que pode levar para casa o que aprende nas atividades.
20: Que a gente aprende várias coisas e nós pode fazer isso em casa.
17: O ECA Ambiental prevê a atuação conjunta da União, dos estados, do Distrito Federal e dos municípios na implementação das medidas. Já a Política Nacional de Educação Ambiental Escolar contará com uma rede de governança para apoiar gestores e redes de ensino na elaboração de protocolos de emergência climática e planos de adaptação das escolas. Reportagem Pablo Mundim.
2: E foi criada uma rede de proteção a profissionais de educação que sofreram violências relacionadas ao exercício da profissão.
1: Agora eles podem contar com serviço de acolhimento, orientação e informação oferecido pelo Observatório Nacional da Violência contra Estudantes, em parceria com o Ministério da Educação.
21: Profissionais da educação que sofreram violência relacionada ao exercício da profissão podem contar com serviço de acolhimento, orientação e informação. A rede de apoio é oferecida pelo Observatório Nacional da Violência contra Estudantes, em parceria com o Ministério da Educação. A iniciativa é realizada por meio de um projeto de extensão da Universidade Federal Fluminense, no Rio de Janeiro. O serviço de acolhimento, orientação e informação aos que sofreram violência como profissionais da educação estão presentes em todas as regiões do país, como explica Erasto Fortes Mendonça, coordenador geral de políticas educacionais em direitos humanos do MEC.
22: Observatórios regionais sediados em universidades federais nas 5 regiões do país, a rede aproxima o acolhimento das diferentes realidades dos profissionais da educação. O serviço articula apoio pedagógico, orientação jurídica e atenção à saúde mental para educadores que sofrem violência em razão de seu trabalho.
21: O serviço integra o eixo proteção e defesa dos profissionais da educação, da Política Nacional de Educação em Direitos Humanos, nas instituições de ensino, a EducaDH. Erasto Fortes destaca a importância de os educadores contarem com essa rede de proteção.
22: Proteger educadoras e educadores contra a violência, a censura e a perseguição é defender o direito à educação e à liberdade de ensinar e de aprender.
21: Entre outras situações, o serviço atende casos de desrespeito à autonomia docente e de exposição indevida de voz ou imagem com acusações contra educadores. O serviço atende casos relacionados à censura a conteúdos escolares ou contra aulas sobre temas como gênero, raça e desigualdade social. Locução: Júlio César de Oliveira. Reportagem: Isaías Godinho.
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2: O Mundial dos Animais está logo ali, é domingo, 4 de outubro.
1: E quer lugar melhor para lembrar dessa data do que a Transpantaneira? Fazer esse caminho é como estar num safari de verdade, só que bem aqui no Brasil.
2: Ali você dá de cara com jacarés, capivaras, tuiuiús e um monte de aves coloridas que parecem posar para foto.
1: E a grande estrela que todo mundo quer ver de perto é a onça-pintada, que está na lista de espécies ameaçadas.
2: Por isso, o turismo na região precisa ser feito com muita responsabilidade, para proteger e também para proteger a região e todas as espécies que vivem por lá.
24: Imagine percorrer uma estrada em que a qualquer momento o próximo encontro pode estar dentro d'água, no alto de uma árvore ou escondido no meio da vegetação. No Pantanal de Mato Grosso, esse caminho existe. É a Estrada Parque Transpantaneira, que liga Poconé a Porto Jofre. São cerca de 145 quilômetros de estrada de terra com 125 pontes. Mas, para quem percorre o trajeto, a estrada é muito mais que um caminho. É uma espécie de observatório a céu aberto. Jacarés, capivaras, tuiuiús e dezenas de espécies de aves fazem parte da paisagem. E não é preciso chegar ao destino para começar o passeio. Muitas vezes, a atração está justamente às margens da estrada. A criadora de conteúdo Beatriz Venturini saiu de São Paulo para ter essa experiência.
4: O que a gente sentiu foi mais ou menos como se estivéssemos em um safari, né? Porque a gente andava de carro e não sabia o que esperar na próxima ponte. E a gente sempre se surpreendia, né? O que eu mais gostei, acho que foram os jacarés, pela quantidade, e assim, vimos mais de 20, assim, na mesma ponte. É um espetáculo ver as onças em Porto Jofre, foram experiências maravilhosas, né?
24: Ainda trilhas e passeios de barco. E quando o dia termina, o Pantanal ganha outros sons e outros moradores começam a aparecer. Mas não se engane, no caso da observação noturna, onde é possível ver antas, um dos maiores mamíferos do Pantanal, é indispensável apoio especializado. É o que explica o coordenador do Centro Nacional de Pesquisa e Conservação de Mamíferos Carnívoros do ICMBio, Rogério de Paula.
6: Passeios, aí viram safaris noturnos, né, que levam as pessoas, os holofotes, né, as grandes lanternas de luzes que vão fazer a focagem nos campos, é isso. Aí é um turismo um pouco mais especializado, menos individualizado.
24: Para quem visita a Transpantaneira, cada quilômetro percorrido revela sons e cenas inesquecíveis. Um dos encontros mais esperados, sem dúvida, é com ela. A onça pintada. Para a enfermeira Rosiane Feitosa, o momento é inesquecível.
7: Eu tive a oportunidade de ver a onça no Pantanal. Foi um daqueles momentos que a gente sabe que vai guardar para sempre na lembrança, no coração. Ver um animal que eu admiro tanto, livre e no seu habitat natural, foi emocionante demais.
24: O felino, símbolo da fauna brasileira, é uma espécie ameaçada de extinção e está entre os animais monitorados pelo ICMBio. O trabalho inclui pesquisa científica e ações de conservação, como ressalta o coordenador do Centro Nacional de Pesquisa e Conservação de Mamíferos Carnívoros, Rogério de Paula.
6: Quando a gente fala do turismo, né, se o turismo ele não é bem controlado, ele pode vir a ser um problema. Então, a gente tem hoje, ali nessa área de observação das onças pintadas, você tem uma rede de trabalho, onde muitos piloteiros ali de lanche, barcos, que vão levar turistas, eles acabam se concentrando quando se encontra uma onça, porque eles comunicam pelo rádio, todo mundo vai lá mostrar para os seus turistas. Então, a gente tem instituído diretrizes, qual que é a distância de aproximação, número de pessoas, né, presentes, e isso a gente começou a ver a necessidade de revisar essa política nos últimos anos.
24: E talvez seja justamente essa a maior experiência de quem atravessa a Transpantaneira, perceber que ali a gente não está apenas passando pela natureza, está entrando no território dela, um território onde cada ponte, cada curva e cada som podem anunciar um novo encontro. Com sonorização de Reinaldo dos Santos, reportagem Karine Melo.
1: E na semana que vem vamos trocar a estrada pelo mar e falar de viagens em cruzeiros brasileiros.
8: Para quem gosta de viajar e conhecer lugares novos, o turismo de cruzeiro pode ser uma boa opção.
1: Eles reúnem lazer e a oportunidade de conhecer vários destinos em um só roteiro.
8: A temporada de cruzeiros começa esse mês e estão previstos 8 navios e 187 roteiros, com oferta de mais de 831 mil leitos.
1: Então vem viajar com a gente e viver essa experiência em alto mar.
8: E essas foram as notícias do governo federal.
1: Uma realização da Secretaria de Comunicação Social da Presidência da República.
8: Com produção da empresa Brasil de Comunicação.
1: Fique agora com as notícias do Poder Judiciário e do Congresso Nacional. Boa noite, bom fim de semana.
8: A gente volta segunda-feira. Boa noite.

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2: STF estabelece regras para petições protocoladas em processos já existentes.
3: Advogados devem identificar processos que envolvam assédio eleitoral.
2: Termina prazo para propaganda eleitoral paga na imprensa escrita.
3: Boa noite, eu sou Marcela Luiza.
2: E eu sou Walter Lima.
3: A presidência do Supremo Tribunal Federal publicou nesta sexta-feira uma resolução com o objetivo de organizar e conferir mais transparência ao envio e à distribuição de pedidos apresentados dentro de processos que já estão em andamento.
2: A medida busca assegurar a regra de que os processos devem ser distribuídos de forma aleatória, mediante sorteio entre os ministros.
3: A norma também pretende reforçar o princípio do juiz natural, evitando que novos pedidos fiquem vinculados automaticamente a um relator específico.
2: A resolução entra em vigor na data de sua publicação e vale apenas para as petições protocoladas a partir dessa data.
3: Advogados devem identificar processos que envolvam assédio eleitoral.
2: A norma vai permitir que a Justiça do Trabalho acompanhe os casos. Marla Lacerda.
4: Ações trabalhistas sobre assédio eleitoral devem incluir um identificador específico no cadastro do processo judicial eletrônico, o PJE. A correta identificação vai dar maior visibilidade ao problema, uniformidade ao tratamento desses casos, além de facilitar a atuação da Justiça do Trabalho. Juízes também devem comunicar ao Ministério Público do Trabalho e ao Ministério Público Eleitoral a existência de fatos que possam caracterizar essa prática. A medida vai ajudar no desenvolvimento de ações de prevenção, fiscalização e combate ao assédio eleitoral, fortalecendo a proteção dos trabalhadores.
3: Há 3 dias do primeiro turno das eleições, termina prazo para propaganda eleitoral paga na imprensa escrita.
2: A regra vale para jornais, revistas e tabloides e está prevista na legislação eleitoral. Guilherme Firmino.
5: Termina hoje o prazo para divulgação paga de propaganda eleitoral na imprensa escrita. Jornais, revistas e tabloides também não podem mais reproduzir essas propagandas na internet. A partir de amanhã, será permitida apenas a distribuição de material gráfico, como cintinhos, e a realização de caminhadas, carreatas ou passeatas, até às 10 da noite. No domingo, as sessões eleitorais abrem às 8 horas da manhã e vão até às 5 da tarde, no horário de Brasília.
3: STJ mantém a ação de improbidade contra servidor federal após desclassificação da demissão em PAD, processo administrativo disciplinar.
2: A ação civil pública por improbidade foi ajuizada pela União. Fátima Uchoa.
6: Um advogado da União foi demitido por suposto uso de documentos falsos para obter progressão funcional. Em mandado de segurança no STJ, a primeira sessão reconheceu que a conduta seria ilícito administrativo de menor gravidade, que não justificaria a demissão. Então, a União ajuizou ação por improbidade administrativa com base nos mesmos fatos investigados no PAD, mas o TRF4 rejeitou a petição inicial. Agora, o relator na primeira turma do STJ, ministro Sérgio Coquina, afirmou que a decisão em mandado de segurança não impede ajuizamento ou prosseguimento de ação civil pública por improbidade, pois não foram discutidas a existência dos fatos apurados no PAD, nem a autoria do servidor, mas apenas a proporcionalidade da pena de demissão, que foi afastada.
3: Justiça Federal mantém suspensão de associação indígena suspeita de desvios e apoio a garimpo ilegal no Pará.
2: A decisão acatou um pedido do Ministério Público Federal. Vanessa Pereira.
7: O MPF entrou com a ação após investigações apontarem irregularidades na associação, criada para defender os direitos dos povos caiapó. Entre os problemas estão a falta de prestação de contas, o uso indevido de recursos coletivos e o incentivo ao garimpo ilegal em terra indígena. A decisão mantém o bloqueio dos repasses mensais da Vale para a associação, que agora são depositados em uma conta judicial. O dinheiro fica protegido para a comunidade e poderá ser liberado pela Justiça para atender necessidades urgentes da população indígena, como saúde e alimentação.
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3: Uma boa noite.
2: Um bom fim de semana e boas eleições.
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1: Eu sou Humberto Pinheiro e estes são os destaques de hoje do Jornal do Senado, que começa agora. Eleição deste domingo renovará 2/3 da composição do Senado Federal. Projeto prevê adaptação para atendimento de saúde digno a pessoas com obesidade. Senado pode acabar com limites de vagas para mulheres em concursos na área de segurança pública. Boa noite. Nas eleições deste ano, o eleitor vai escolher 6 representantes, em uma sequência que precisa ser observada na urna eletrônica. Para o Senado, serão 2 votos. O eleitor deve escolher 2 candidatos diferentes. Os detalhes com a repórter Yasmin Rodrigues.
2: Em 2026, cada eleitor vai votar 2 vezes para o Senado. Mas antes de chegar aos senadores, o eleitor precisa passar por outras escolhas na urna. E saber a ordem dos cargos e a quantidade de números de cada candidato ajuda a evitar erros na hora da votação. A jornalista do Senado, Esther Monteiro, explica a ordem e quantos dígitos devem ser digitados em cada escolha.
3: Primeiro é a vez do deputado federal, são 4 dígitos. Depois, deputado estadual ou distrital, 5 dígitos. E aí é que chega a vez do senador. São 2 votos, 2 nomes diferentes. E são 3 dígitos. E depois é que você vai votar para governador, 2 dígitos, e para presidente da República, 2 dígitos.
2: Também não é possível votar na legenda para senador. Como a eleição para o Senado é majoritária, o eleitor precisa escolher nominalmente 2 candidatos. Em uma eleição, cada estado e o Distrito Federal escolhem 1 senador. Na seguinte, 2. Neste ano, serão renovadas 54 cadeiras, o equivalente a 2/3 da casa. E os 2 votos para senador têm exatamente o mesmo peso.
1: 158 milhões de brasileiros vão às urnas neste domingo. O repórter Márcio Maturana traz mais números desta eleição e recomendações da Justiça Eleitoral.
4: Não se pode entrar na cabine eleitoral com celular ou outro objeto que possa registrar o voto. Esses aparelhos têm que ficar com os mesários, mas o presidente do Tribunal Superior Eleitoral, ministro Cássio Nunes Marques, recomenda que se levem os números num pedaço de papel.
5: A colinha eleitoral de papel pode e deve ser usada para que eleitoras e eleitores anotem os números dos candidatos e possam votar com calma e certeza.
4: Estão cadastrados 158 milhões de eleitores em 5.571 municípios, com mais de 517 mil sessões eleitorais, que se somam a 1.351 sessões eleitorais no exterior. 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
1: 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O Senado vai analisar um projeto de lei que obriga os estabelecimentos que prestam serviços público e privado de saúde a se adaptarem para garantir atendimento digno a pessoas com obesidade. Dados do Ministério da Saúde indicam que, em 2024, a proporção de adultos com obesidade no Distrito Federal e nas capitais de estado superou a marca de 25%. Repórter Alexandre Campos.
8: A ideia do projeto projeto é garantir às pessoas com obesidade o acesso à saúde por meio de equipamentos e mobiliário compatíveis com suas especificidades. Macas, cadeiras de rodas, balanças, aparelhos de aferição de pressão arterial e máquinas usadas no diagnóstico por imagem devem ser dimensionados de modo que possam garantir o pronto atendimento dessa parcela da população. Ao afirmar que essa adaptação nos estabelecimentos garante o acesso aos serviços de saúde, a médica e autora do projeto, senadora doutora Eudócia, do PSDB de Alagoas, citou algumas medidas que podem reduzir o número de casos de obesidade e suas complicações.
9: Conscientizarmos a nossa população que alimentação saudável, balanceada, exercícios físicos e manter a sua rotina de consultas médicas é de suma importância. Obviamente, também fazer o check-up, né, uma vez por ano, ao menos, e na classe infantil é acompanhamento pediátrico.
8: Pelo texto, a assistência às pessoas com obesidade não deverá ser negada ou recusada caso no posto, unidade de saúde ou hospital não haja esse material disponível. A falta de equipamentos adequados também não pode representar qualquer constrangimento, exposição indevida, discriminação ou tratamento indigno.
1: O Senado pode acabar com o limite de vagas para o público feminino em concursos da área de segurança pública. A proposta, já aprovada na Comissão de Segurança Pública e que aguarda votação no plenário, ainda reserva pelo menos 20% das vagas nas polícias e corpos de bombeiros a mulheres. Repórter Bruno Lourenço.
10: O projeto de lei que proíbe a limitação de vagas para mulheres em concursos da área de segurança pública cria ainda a Política Nacional de Valorização das mulheres para o setor. A proposta reserva também pelo menos 20% das vagas nos concursos públicos para as polícias e bombeiros para o público feminino. A relatora na Comissão de Segurança Pública, senadora Damares Alves, do Republicanos do Distrito Federal, defendeu as medidas.
11: O que queremos? Uma política de valorização da mulher lá na Polícia Militar, no Corpo de Bombeiro, na Polícia Civil.
10: A nova política, que será condição para o repasse de verbas do Fundo Nacional do Setor, estabelece igualdade de oportunidades entre mulheres e homens nas carreiras da segurança pública, fim da exclusividade ou preferência dessas atividades para homens, rejeição de práticas, atitudes e crenças discriminatórias e o enfrentamento do assédio e da violência contra mulheres no ambiente de trabalho.
1: Mulheres vítimas de violência doméstica e familiar em situação de vulnerabilidade social e econômica poderão ter acesso ao Auxílio Recomeço. A proposta é análise na Comissão de Assuntos Econômicos, determina que o benefício de até um salário mínimo será pago mensalmente pelo prazo de 6 meses, podendo ser prorrogado. Pelo projeto, o pagamento poderá ser acumulado com outros programas assistenciais. O custeio do auxílio poderá ser feito com verbas da União ou de fundos específicos de proteção às mulheres. Estados, Distrito Federal e municípios também poderão complementar os recursos. Na avaliação do autor da medida, senador Confúcio Moura, do MDB de Rondônia, a dependência financeira pode dificultar o rompimento da situação de violência sofrida pela mulher.
12: Grande parte das mulheres suportam a violência por causa do homem protetor, do homem que é um mantenedor da casa, mas tirando ela dali, levando para proteção, garantindo uma sustentação por 6 meses e capacitando essas mulheres, com certeza a coisa melhora.
1: Com trabalhos técnicos de João Lira, o Jornal do Senado fica por aqui. Acompanhe agora as notícias do Tribunal de Contas da União e da Câmara dos Deputados. Boa noite e bom fim de semana.
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14: O Tribunal de Contas da União fiscalizou a execução das obras da BR-230 na Paraíba após reclamações da população sobre as condições da rodovia. A auditoria analisou o trecho de 30 quilômetros. O contrato ultrapassou R$560 milhões e a obra avançou apenas 32% em 9 anos. O TCU também identificou risco de paralisação por falta de recursos, problemas ambientais e questões contratuais. Na sessão plenária que analisou o processo, o ministro relator, Walton Alencar, comentou os impactos da situação.
15: O resultado é uma rodovia em obras há muitos anos, com desvios, insegurança viária e prejuízos à mobilidade e à economia da região.
14: Para 2026, estão previstos apenas 12 milhões de reais, sendo que mais de 300 milhões ainda precisam ser executados. Saiba mais em tcu.gov.br.
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16: Discriminação contra pessoas com deficiência nas escolas terá pena maior.
17: Pais de recém-nascidos devem receber treinamento antes da alta hospitalar.
16: Projeto de lei autoriza a instalação de suportes para bicicletas em ônibus.
17: Boa noite. Avança na Câmara a proposta que prevê a instalação de suportes para bicicletas em ônibus. A repórter Silvia Munhato tem mais detalhes.
18: A Comissão de Viação e Transportes da Câmara dos Deputados aprovou o projeto que autoriza a instalação de suportes para o transporte de bicicletas na parte externa ou no interior de ônibus e micro-ônibus. O texto permite a instalação dos suportes nos transportes urbano e rural, cabendo aos estados e municípios definir o percentual mínimo da frota que deve contar com equipamento. A relatora, deputada Leda Borges, do Republicanos de Goiás, explicou que os suportes deverão ser aprovados por órgão ou entidade de metrologia legal, assegurando que a implementação da medida observe critérios.

0: botagem, navegação fluvial e lacustre.
1: Rodrigo de Castro considera que a prorrogação pode reduzir os custos de transporte nessas regiões, já que o adicional é cobrado sobre o frete marítimo.
0: Gutenberg Reis, do MDB do Rio de Janeiro, apresentou o projeto que autoriza o Instituto Cultural Marinha Mercante a instituir 14 medalhas e ordens honoríficas. A proposta busca valorizar contribuições para áreas como transporte, segurança da navegação e economia do mar.
1: O deputado ressalta a importância estratégica da Marinha Mercante no desenvolvimento econômico, logístico e energético do Brasil. Gutenberg Reis reitera que o reconhecimento de profissionais que contribuem para o crescimento sustentável do setor pode fortalecer a cultura marítima.
2: Economia.
0: A Câmara analisa proposta de emenda à Constituição que permite que estados e municípios concedam créditos do imposto sobre bens e serviços para doadores e patrocinadores de projetos culturais e esportivos. Na visão de Luiz Fernando Faria, do União de Minas Gerais, a medida preserva o financiamento desses setores após a reforma tributária.
1: O texto estabelece que o Comitê Gestor do IBS vai definir critérios para a liberação dos incentivos sem comprometer a arrecadação dos entes federados. Luiz Fernando Faria ressalta que o apoio tributário à cultura e ao esporte é fundamental para movimentar a economia criativa.
0: Stefano Aguiar, do PSD de Minas Gerais, defende a ampliação da imunidade tributária para entidades esportivas sem fins lucrativos. Proposta sobre o tema em análise na Câmara é que para essas organizações, as instituições de educação e assistência social impedindo a cobrança de impostos sobre patrimônio, renda e serviços.
1: A medida reduz os custos dessas entidades e fortalece atividades esportivas voltadas à inclusão social, à formação de atletas, à educação e à promoção da saúde. Stefano Aguiar explica que a medida alcança organizações ligadas aos movimentos olímpico, paralímpico, clubístico e educacional.
0: A Câmara aprovou e enviou ao Senado o projeto que estabelece diretrizes para a política industrial, tecnológica e de comércio exterior do país. Antônio Doido, do MDB do Pará, apoia a matéria que prevê, entre outros pontos, metas para ampliar a produção, gerar empregos e reduzir desigualdades regionais.
1: Antônio Doido esclarece que o governo federal deverá apresentar essa política ao Congresso no primeiro ano de cada mandato presidencial. A proposta também determina a prestação de contas anual sobre o cumprimento das metas e os resultados das medidas adotadas.
0: Afonso Florence, do PT da Bahia, sugere a criação do Registro Nacional de Beneficiários Finais sob gestão da Receita Federal. A proposta obriga a identificação das pessoas físicas que realmente controlam ou lucram com empresas e fundos de investimento no país.
1: De acordo com Afonso Florencio, o objetivo é acabar com o uso de laranjas e empresas de fachada. A medida, na avaliação do parlamentar, integra cadastros públicos para combater a lavagem de dinheiro, a sonegação fiscal e a infiltração do crime organizado na economia.
2: Educação.
0: A Comissão de Educação aprovou uma proposta que prevê punição mais rigorosa para quem discriminar pessoas com deficiência nas escolas. A reportagem é de Agui Pontes.
3: A Comissão de Educação da Câmara dos Deputados aprovou uma proposta que pune com mais rigor atos discriminatórios contra crianças nas escolas públicas e privadas. O projeto da deputada Sâmia Bonfim, do PSOL de São Paulo, prevê multa de 3 a 20 salários mínimos para o profissional envolvido. Segundo a relatora, deputada Fernanda Melchiona, do PSOL do Rio Grande do Sul, a proposta se concentra principalmente em dar um nome para os tipos de violência e discriminação que uma criança, adulto ou adolescente com deficiência pode sofrer em um ambiente escolar. Eles seriam dificultar a matrícula, impedir ou inviabilizar a permanência na escola, excluir o aluno das atividades de lazer e cultura, negar profissional de apoio capacitado para atendimento da criança ou adolescente, negar a adaptação do currículo, isso além das demais formas de discriminação previstas no Estatuto da Pessoa com Deficiência. Práticas de bullying e de abuso de autoridade também seriam punidas, segundo o texto aprovado. Pela Constituição, As escolas públicas ou privadas já são obrigadas a se adaptar às necessidades do estudante. No entanto, segundo Fernanda Melchiona, isso não impediu que famílias enfrentassem entraves para ter e manter acesso à educação para pessoas com deficiência.
2: A gente recebe esse relato de negativa de matrícula.

0: a gente recebe o relato de falta de pessoal capacitado, a gente recebe o relato de exclusão desse aluno nas atividades, ou aluna nas atividades de cultura e lazer. Então, esses temas são claramente discriminatórios.
1: Segundo a proposta, outro ato previsto é a obrigatoriedade de formação continuada de professores e de equipes de suporte para receber estudantes com deficiência. A proposta está agora na Comissão de Finanças e Tributação. Deve seguir depois para a Comissão de Constituição e Justiça. Da Rádio Câmara de Brasília, Agui Pontes.
2: Segurança Pública.
3: O projeto de Átila Lira, do PP do Piauí, tipifica como crime o descumprimento de medidas cautelares alternativas à prisão. O texto pune com reclusão de 2 a 5 anos o infrator que, por exemplo, romper a tornozeleira eletrônica ou descumprir horários de recolhimento.
4: Átila Lira argumenta que a legislação atual deixa as forças de segurança sem respaldo para prender em flagrante quem desrespeita ordens judiciais. Ele argumenta que a criação de um crime autônomo garante a prisão imediata e fortalece a eficácia das decisões da justiça.
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2: Saúde.
3: A Câmara analisa projeto que prevê treinamento de primeiros socorros para pais de recém-nascidos antes da alta hospitalar. O objetivo é evitar a morte de crianças, especialmente por engasgo, como informa o repórter Luiz Cláudio Canuto.
6: A Comissão de Saúde da Câmara dos Deputados aprovou o projeto que determina treinamento de primeiros socorros para pais ou responsáveis de recém-nascidos antes da alta hospitalar. O texto inclui no Estatuto da Criança e do Adolescente a obrigatoriedade de hospitais oferecerem orientação e treinamento para isso, com ênfase em manobras para desobstrução das vias aéreas. O texto original da deputada Camila Jara, do PT do Mato Grosso do Sul, obrigava o oferecimento de treinamento antes da alta. A relatora, deputada Marussa Boldrin, do Republicanos de Goiás, dispensa a obrigação se os pais ou responsáveis tiverem sido capacitados para isso no pré-natal. O deputado Padre João, do PT de Minas Gerais, leu o parecer na Comissão de Saúde no lugar da relatora e afirma que pequenos objetos podem ser fatais.
7: O engasgo, né? Popularmente o engasgo, que é essa obstrução das vias respiratórias, até por aleitamento, sobretudo mamadeira ou bico, ou pequenos alimentos. Os dados que só em 2024 tivemos 300 óbitos de crianças. E olha que com treinamento você salva essa vida. Isso aconteceu comigo recente, numa reunião. Uma pessoa adulta, ao alimentar, estava na mesa do refeitório, engasgou com o alimento. Teve um colega que era também devidamente capacitado, salvou a pessoa. Quando ela torna obrigatório, é o momento que os pais estão empolgados com a criança e estão muito propícios a acolher esta formação. E que, de fato, como vimos, salva a vida.
6: Há cerca de 300 mortes de crianças com menos de um ano no país em 2024 por engasgo, são dados do Ministério da Saúde. A orientação é uma medida de proteção à vida e à saúde das crianças nos primeiros meses de vida, na opinião da relatora Marussa Boldrin. A proposta que determina treinamento de primeiros socorros para pais ou responsáveis de recém-nascidos antes da alta hospitalar ainda precisa passar pelas comissões de Previdência, Assistência Social, Infância, Adolescência e Família e de Constituição e Justiça. Para virar lei, precisa ser aprovada pela Câmara e pelo Senado. Da Rádio Câmara de Brasília, Luiz Cláudio Canuto.
2: Agricultura.
4: Marcelo Moraes, do PL do Rio Grande do Sul, é contrário à portaria do Ministério da Agricultura que estabelece novas regras para a classificação e comercialização de morangos. Na visão do parlamentar, as exigências aumentam a burocracia e os custos para os produtores.
3: Marcelo Moraes argumenta que as regras podem provocar a rejeição de lotes e prejuízos, principalmente para pequenos e médios produtores. O deputado também alerta para possíveis impactos na oferta de morangos e nos preços ao consumidor.
4: André Abdon, do PP do Amapá, apoia projeto que suspende decreto do governo federal responsável por ampliar a estação ecológica de Taiamã, localizada nos municípios de Cáceres e Poconé, em Mato Grosso. Com a mudança, a unidade de conservação passou a ter cerca de 68 mil hectares.
3: André Abdon considera que a ampliação precisa ser revista diante dos impactos sobre propriedades rurais e atividades de pecuaristas e pescadores. A justificativa do projeto também questiona o processo de consulta pública realizado antes da edição do decreto do Executivo.
2: Previdência.
4: Aline Gurgel, do União do Amapá, defende o projeto que regulamenta a aposentadoria especial dos agentes comunitários de saúde e dos agentes de combate às endemias. A proposta prevê aposentadoria a partir dos 50 anos para mulheres e 52 para homens, com pelo menos 20 anos de atividade na função.
3: O projeto também permite a aposentadoria com 15 anos de atuação como agente, somados a 10 anos de contribuição em outra atividade. Aline Gurgel lembra ainda que a proposta garante que o benefício seja integral e tenha os mesmos reajustes dos salários dos profissionais que estão na ativa.
2: Trabalho.
4: A Comissão de Constituição e Justiça aprovou uma proposta que integra servidores de ex-territórios à União. A repórter Paula Bittar acompanhou a votação.
8: A Comissão de Constituição e Justiça da Câmara aprovou uma proposta que permite que agentes públicos dos ex-territórios do Amapá, de Rondônia e de Roraima optem por receber remuneração da União. A medida alcança servidores da ativa e aposentados. Para ter esse direito, o agente público deverá ter trabalhado no território ou mantido vínculo com a administração pública local até 10 anos após a transformação do território em Estado. A proposta também pode aumentar a remuneração de algumas categorias, como policiais e bombeiros militares. De acordo com o relator na CCJ, deputado Acácio Favacho, do MDB do Amapá, o texto mostra-se compatível com os princípios constitucionais que asseguram segurança jurídica, tratamento isonômico entre servidores públicos e valorização do serviço público.
9: A ampliação do período de enquadramento para os 10 primeiros anos de criação dos Estados mostra-se compatível com a própria lógica da Constituição de transição administrativa adotada pela União no processo de consolidação federativa dessas unidades federadas.
8: Rondônia foi transformada em Estado em 1981. A União pagou a folha salarial local durante 10 anos após essa mudança. Amapá e Roraima foram transformados em Estados pela Constituição de 1981. Nesses casos, o período de transição foi de apenas 5 anos. Poderão integrar o quadro em extinção da União servidores públicos federais e municipais e policiais que trabalhavam nos ex-territórios até a transformação em Estado. Servidores admitidos pelo Amapá e por Roraima até outubro de 1998, servidores admitidos por Rondônia até dezembro de 1991 e pessoas que mantiveram relação de trabalho efetiva ou não com a administração pública dos ex-territórios, estados ou municípios. O agente público deverá ser enquadrado no cargo ou emprego de origem ou em outro equivalente. Nos casos de desvio de função, o enquadramento poderá ocorrer em cargo equivalente às atividades efetivamente exercidas. Para isso, a pessoa deverá comprovar a escolaridade ou a habilitação exigida à época. O texto também garante o pagamento das gratificações e outros valores relacionados ao cargo ou emprego em que o servidor for enquadrado. Os servidores continuarão trabalhando para os estados ou municípios até serem aproveitados por um órgão federal. Nesse período, o estado ou município não terá custo com essa cessão. A proposta estabelece que soldos adicionais, benefícios, indenizações, vantagens e demais direitos remuneratórios dos policiais e bombeiros militares dos ex-territórios do Amapá, de Roraima e de Rondônia, incorporados ao quadro em extinção da União, não poderão ser inferiores aos pagos pagos aos policiais e bombeiros militares do Distrito Federal. Essa regra vale para militares da ativa, reformados, da reserva remunerada e pensionistas. O deputado Dorinaldo Malafaia, do PDT do Amapá, considerou que a proposta retira servidores de um limbo jurídico.
10: A transição que se fez de território para Estado, infelizmente, não cumpriu um papel importante que foi valorizar e acolher esses servidores do ex-território que ficaram no limbo jurídico, que ficaram para trás, que tiveram perdas sociais, econômicas e que, portanto, essa emenda parlamentar, ela possibilita essa correção.
8: A deputada Silvia Cristina, do PP de Rondônia, também defendeu que a PEC faz justiça.
11: Nós não falamos simplesmente de uma questão administrativa ou remuneratória. Nós estamos falando de uma história de reconhecimento e, acima de tudo, de justiça. Nós estamos falando de homens e mulheres, trabalhadores, que trabalharam para uma construção de todos esses estados, que prestaram serviços políticos justamente durante um período de profunda transformação institucional, quando deixamos de ser território federal e passamos à condição de Estado.
8: A análise da admissibilidade pela CCJ é apenas o primeiro passo na Câmara. Agora, a proposta ainda precisa passar por uma comissão especial e pelo plenário em dois turnos de votação. Como veio do Senado, caso não seja modificada pelos deputados, segue então a promulgação. Da Rádio Câmara de Brasília, Paula Bittar.
3: A falta de profissionais qualificados em pequenos municípios motivou a apresentação de projeto de Emidinho Madeira, do PL de Minas Gerais. A proposta permite, em situações excepcionais, que servidores públicos sejam pagos com recursos de parcerias firmadas com organizações da sociedade civil.
4: O projeto exige que não haja conflito de horários entre as atribuições do cargo público e as atividades desempenhadas no âmbito da parceria. Emidinho Madeira avalia que a proibição atual dificulta a execução de serviços de saúde, educação e assistência em cidades com pouca mão de obra especializada.
3: A formalização e o incentivo à garimpagem artesanal no Médio Jequitinhonha, em Minas Gerais, é o objetivo de projeto de Gilberto Abramo, do Republicanos. A ideia é priorizar os donos de terras e as cooperativas da região na hora de pedir a autorização para garimpar em terrenos pequenos de até 15 hectares.
4: Gilberto Abramo entende que desburocratizar a regularização é essencial para movimentar a economia e tirar trabalhadores da informalidade. Segundo ele, a medida exige respeito às questões ambientais, promovendo a recuperação de terrenos degradados e o uso de técnicas mais sustentáveis.
3: Termina agora o Jornal Câmara dos Deputados, produzido pela Rádio Câmara, com trabalhos técnicos de Wellington Teles e apresentação de Val Monteiro e Luciana Vieira. Uma boa noite para você.
4: A Voz do Brasil volta na segunda-feira. Boa noite e bom fim de semana.

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3: A Secretaria Estadual da Educação abriu processo de seleção para a função pública de diretor de unidade escolar da Rede Estadual de Ensino. E a iniciativa é realizada em parceria com a Universidade Estadual do Tocantins. A designação para a função terá validade de 3 anos, podendo haver uma recondução mediante aprovação em novo processo seletivo. As inscrições são gratuitas e deverão ser realizadas exclusivamente pela internet, no portal da Unitins, no link www.unitins.br/concursos. Cada candidato poderá escolher apenas uma escola no momento da inscrição. As avaliações ocorrerão nos municípios de Araguaína, Araguatins, Arraias, Colinas, Dianópolis, Guaraí, Gurupi, Miracema, Palmas, Paraíso, Pedro Afonso, Porto Nacional e Tocantinópolis.
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